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1: Olá, boa noite.
2: Boa noite para você que nos acompanha em todo o país.
1: Segunda-feira, 3 de agosto de 2026.
2: Vamos ao destaque do dia.
1: Agosto Dourado.
2: Mês reforça a importância do aleitamento materno para a saúde do bebê. Graziele Bezerra.
3: O leite materno é o alimento mais completo para os bebês. E até os 6 meses de vida, eles não precisam de mais nada.
1: El Niño causa fortes chuvas e secas severas em regiões do país.
2: Cidades em emergência ou calamidade podem solicitar recursos federais para ações de defesa civil. Luana Karen.
4: A ajuda pode vir em forma de assistência humanitária, como distribuição de água, alimentos, colchões e kits de higiene. Também pode ser no restabelecimento de serviços essenciais.
1: Pilhas, baterias, eletrônicos, dá para jogar fora no lixo comum?
2: Vamos saber como fazer o descarte correto desse tipo de material na reportagem de Graziele Mendonça.
5: Vale seguir a chamada regra dos 3 R's: reutilizar, recondicionar e reciclar.
1: Hoje, na apresentação da Voz do Brasil, Mariana Jungmann e Luciano Seixas.
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1: É no leite materno que o bebê encontra tudo o que precisa: alimento, proteção e afeto.
2: Por isso, todo mês de agosto é dedicado à amamentação e fica conhecido como o Agosto Dourado.
1: Nessa Semana Mundial do Leite Materno, vamos lembrar dos desafios e benefícios desse gesto, que é natural, mas nem sempre uma tarefa simples.
2: A iniciativa é coordenada globalmente pela Aliança Mundial para Ação em Aleitamento Materno, em parceria com a Organização Mundial de Saúde e o Unicef.
3: A cor é de leite mesmo, mas tem sabor de aconchego e valor de ouro. O leite materno é o alimento mais completo para os bebês. E até os 6 meses de vida, eles não precisam de mais nada. A coordenadora de políticas de aleitamento materno da Secretaria de Saúde do Distrito Federal, Maria das Graças Cruz, explica o porquê.
6: O bebê até 6 meses, ele tem parte do quebra-cabeça no seu sistema digestivo e as outras peças estão dentro do leite da mãe. E aí, quando ele se alimenta, ele vai formar o seu intestino e vai completar aquele quebra-cabeça de forma que esse bebê tenha uma boa saúde, que não venha ter alergias, que não venha correr risco de ter obesidade, de diabetes e até hipertensão na vida adulta.
3: Todos os anos, a campanha Agosto Dourado reforça a importância do aleitamento materno para a saúde do bebê. A edição deste ano vai além. Destaca o papel da amamentação na segurança alimentar, na redução da pobreza e na sustentabilidade ambiental, como explica Sônia Isoyama Venâncio, coordenadora-geral de Atenção à Saúde das Crianças, Adolescentes e Jovens do Ministério da Saúde.
7: O leite materno é o primeiro alimento que é oferecido para o bebê, garantindo o direito humano, né, alimentação adequada. Vai também favorecer a garantia da segurança alimentar e nutricional dessa criança, por ser esse primeiro alimento, né, que é oferecido. E também é muito importante para a sustentabilidade do planeta, né, porque ele é um alimento que não vai necessitar de embalagens, o consumo de água para sua produção.
3: Uma forma de apoiar as mulheres que amamentam é por meio da rede de bancos de leite humano brasileira, que é a maior do mundo. O leite coletado é destinado em especial a recém-nascidos prematuros e de baixo peso, internados em UTIs neonatais. Mas os bancos de leite também dão suporte às mulheres que enfrentam dificuldades para amamentar. Mãe de primeira viagem, a militar Renata Lúcio recorreu a uma dessas unidades no Distrito Federal para conseguir alimentar a filha, Betina.
8: Ninguém fala da dificuldade que é a amamentação. A gente acha que é instintivo, que a gente vai ter um bebê e a gente já vai conseguir amamentar, e não é bem assim. A gente tem muitos desafios, é difícil. Tive mastite, eu tive fissura. Tive bastante desafios e o banco de leite foi o que me ajudou, né?
3: A rede brasileira de bancos de leite humano conta com 237 bancos e 249 postos de coleta em todo o Brasil. Pelo número 136 do Ministério da Saúde, é possível obter informações da unidade mais próxima da sua casa. Reportagem Graziele Bezerra.
1: Manter a caderneta de vacinação atualizada garante proteção contra doenças graves, prolonga a vida e contribui para um futuro mais saudável.
2: E está na hora de atualizar a caderneta de crianças e adolescentes. Começou hoje e vai até 1º de setembro a campanha nacional de multivacinação.
1: No caso dos bebês, a vacinação desempenha a função de ensinar o corpo em desenvolvimento a se defender de forma segura.
2: E uma das vacinas que mais causam dúvidas é a BCG, que protege os recém-nascidos e crianças pequenas contra as formas mais graves e fatais da tuberculose.
9: Conhecida por deixar aquela famosa marquinha na parte superior do braço direito, ela protege o organismo das formas mais graves da tuberculose, como a tuberculose meníngea e a tuberculose miliar. É a vacina BCG. Ela é aplicada na maternidade ou ainda nas primeiras semanas de vida para prevenir as formas graves da doença entre os pequenos e garantir que o sistema imunológico da criança, ainda em desenvolvimento, aprenda a se defender. Por isso, a enfermeira Emanuela Barros não perdeu tempo e vacinou seu filho logo que saiu da maternidade.
10: Eu recebi a orientação da maternidade, que procurasse o posto de saúde, né, para fazer a vacina. E assim que a gente recebeu alta, eu fui na UBS. Fui muito bem atendida, né, e orientada pela equipe. Então foi um processo muito tranquilo, né, de orientação e também de acesso, né, à vacina.
9: A chefe da Unidade de Vigilância em Saúde do Hospital Universitário de Brasília, Deise Mendonça, explica a importância da BCG logo nos primeiros dias de vida.
11: Porque o bebê ele nasce com pouca proteção, né? Ele nasce somente com aqueles anticorpos da mãe, que a mãe passou para ele durante a gestação. Depois ele tem que tomar as vacinas para ficar protegido contra essas doenças que estão aí, que a mãe não conseguiu passar proteção para ele. Criança nasceu acima de 2 quilos, ela já faz a BCG na maternidade, nas maternidades públicas, né? Nas privadas eles procuram a sala de vacina.
9: Após a aplicação, é comum que apareça uma pequena mancha avermelhada no braço direito. Com o passar das semanas, essa reação evolui para uma pequena ferida que cicatriza naturalmente. A BCG integra o Calendário Nacional de Vacinação, é oferecida gratuitamente nas unidades do Sistema Único de Saúde e está disponível para crianças menores de 5 anos que ainda não tenham sido imunizadas. Você pode conferir todas as vacinas do Calendário Nacional em gov.br/saúde. Reportagem Thaís de Araújo.
1: Atenção, estudantes pré-selecionados no processo seletivo do Fundo de Financiamento Estudantil, FIES.
2: Termina amanhã o prazo para complementar as informações da inscrição no sistema.
1: O FIES concede empréstimo a estudantes em cursos de graduação ofertados por instituições privadas que participam do programa.
2: O processo seletivo referente ao segundo semestre alcançou mais de 127 mil inscritos.
12: Os estudantes pré-selecionados na chamada regular do Fundo de Financiamento Estudantil, ou FIES, têm até 4 de agosto para complementar as informações da inscrição no sistema disponível no endereço fiesseleçãoaluno.mec.gov.br. Após essa etapa, os candidatos deverão validar a documentação da instituição privada de educação superior. Concluída a validação, os pré-selecionados deverão comparecer em um agente financeiro no prazo de até 10 dias úteis. As convocações ocorrerão de 7 de agosto a 24 de setembro. O processo seletivo do FIES inclui a reserva de 50% das vagas para estudantes com renda familiar de até meio salário mínimo por pessoa e com inscrição ativa no cadastro único. Os pré-selecionados que atendam aos critérios do FIES Social poderão financiar até 100% do valor das mensalidades do curso. Mais informações em acessounico.mec.gov.br/FIES. Thaísa Vitória para a Voz do Brasil.
1: Chuvas acima da média na região sul, seca e calor acentuados na porção norte. Fenômenos climáticos como o El Niño provocam impactos distintos.
2: Para enfrentar essa situação, estados e municípios devem acompanhar as ações para a prevenção de desastres naturais.
1: E ficar atentos para os protocolos de ajuda federal em casos de emergência e calamidade pública.
4: Nos diferentes tipos de desastres naturais, o reconhecimento da gravidade da situação pode abreviar o envio de recursos e apoio técnico, amenizando os impactos para a população. Quando há situação de emergência, o município ainda consegue atuar, mas precisa de apoio externo para atender a população. Já quando o estado é de calamidade pública, os danos são tão graves que exigem medidas excepcionais e maior apoio do governo federal. Para tornar oficial qualquer uma dessas condições, o governo municipal ou estadual deve emitir um decreto e registrá-lo no Sistema Integrado de Informações sobre Desastres. Se os critérios forem atendidos, o Ministério da Integração e do Desenvolvimento Regional publica uma portaria reconhecendo a situação. A ajuda pode vir em forma de assistência humanitária, como distribuição de água, alimentos, colchões e kits de higiene. O apoio federal também pode ser empregado no restabelecimento de serviços essenciais. O apoio extra também pode chegar diretamente ao cidadão. Entre as possibilidades está o saque calamidade do FGTS, de até R$ 6.220 por conta vinculada. De acordo com a diretora executiva de fundos de governo da Caixa Econômica Federal, Daniele Mendonça, entre janeiro e julho de 2026, 548 municípios de 17 unidades da federação foram habilitados para o pagamento do saque calamidade.
13: O saque calamidade é um momento de necessidade pelo qual o trabalhador pode fazer uso desse saque. Situação formalizada tanto pelo governo local quanto pelo Ministério do Desenvolvimento Regional, ele pode fazer a solicitação por meio do aplicativo do FGTS, disponível nas principais lojas de aplicativo de forma gratuita, ou em uma das agências da Caixa. E em situações de calamidade, a Caixa faz o deslocamento do caminhão Caixa para fazer o atendimento dessa população com necessidade de fazer uso do saque.
4: Ao lado do El Niño estão as mudanças climáticas, na explicação dos cenários naturais cada vez mais adversos. É o que afirma o meteorologista do Instituto Nacional de Meteorologia, IMET, Leidson Dantas.
14: A nossa atmosfera tem um constante trabalho para manter o nosso planeta em estado de equilíbrio, numa temperatura ideal para todos nós sobreviver. E se a gente dá um conteúdo a mais, um ingrediente a mais, e aquecimento provoca esses extremos climáticos que a gente vem observando.
4: Com a previsão de fortalecimento do El Niño neste segundo semestre, a orientação é, antes de tudo, manter-se bem informado. Entre os canais oficiais está portal.imet.gov.br. Reportagem Luana Karen.
2: Descarte correto do lixo eletrônico é fundamental para garantir o equilíbrio do meio ambiente.
1: Para que esse descarte seja feito, existem pontos de coleta por todo o país.
2: O material pode ser recondicionado da forma correta e ganhar outras destinações.
15: Plástico, papel, alumínio, materiais que devem ser separados para a coleta de lixo e seguirem para a reciclagem. Mas e no caso de celulares, computadores, baterias e outros eletrônicos, o que fazer? Neste caso, vale seguir a chamada regra dos três R's: reutilizar, recondicionar e reciclar. Se o equipamento eletrônico não pode ser reutilizado por outra pessoa, uma opção é recondicionar, ou seja, consertar o equipamento. No Guará, a 20 minutos do centro de Brasília, há um ponto de coleta dentro de uma unidade do SESC. Lá são deixados vários tipos de componentes eletrônicos. É o que conta Alessandra Sá, assistente de suporte à gestão do SESC DF.
16: Qualquer pessoa pode vir, né, entregar seu lixo eletrônico, né, para estar descartando, fazer um descarte correto, né, em nossos PEVs, que o SESC disponibiliza em todas as nossas unidades, né, para preservação do meio ambiente, né, carregadores, tablets, TVs.
15: Do Guará, o material segue para uma organização da sociedade civil, onde os resíduos são separados. Os que precisam de algum conserto ou formatação são recondicionados. E de lá, distribuídos para diversos pontos, inclusive para cursos gratuitos para a população. O que não tem conserto é separado e organizado e segue para o terceiro R, a reciclagem. Cada pedaço segue um caminho, como explica o coordenador da organização Programando o Futuro, Fábio Oliveira.
17: Aquilo que não tem condições de uso nenhuma, dentro da nossa unidade, a gente consegue fazer a descaracterização dele, fazer a separação por tipos de componentes, ou seja, placas de circuito impresso eletrônico, plástico, ferro, cobre, isopor, enfim. Cada tipo de componente a gente consegue fazer a separação e encaminhar para a indústria de reciclagem.
15: Mas para que tudo isso aconteça, o trabalho começa com a população, que deve realizar o descarte correto do lixo eletrônico, como explica o coordenador-geral de inclusão digital do Ministério das Comunicações, Gustavo Fernandes Lima.
18: Hoje a gente tem no site do Ministério das Comunicações, na página do programa Computadores para a Inclusão, um link com um mapa por todo o território nacional, com os diversos pontos de coleta que tem espalhados. A gente está falando de mais de 10 mil pontos de coleta de resíduos eletrônicos, de pilhas e baterias.
15: Para saber onde há um ponto de coleta de resíduo eletrônico na sua cidade, acesse o site do Ministério das Comunicações em gov.br/mcom. Com locução de Graziela Mendonça, reportagem Márcia Fernandes.
1: Um caso de reaproveitamento. Computadores que seriam descartados ganham uma nova utilidade e ajudam no acesso à tecnologia.
2: Além de recuperar equipamentos para escolas, bibliotecas e telecentros, um centro de recondicionamento no Distrito Federal oferece cursos gratuitos para o cidadão.
1: Conheça a iniciativa na reportagem de Pablo Mundim.
19: No Centro de Recondicionamento de Computadores do Distrito Federal, equipamentos que seriam descartados são recuperados para projetos de inclusão digital. No Distrito Federal, no Centro de Recondicionamento de Computadores, cada equipamento passa por um processo completo de recondicionamento. No fim, o que poderia virar apenas sucata se transforma em equipamentos destinados a projetos de inclusão digital. Tudo feito para que os computadores sejam totalmente reaproveitados, explica Adler Braga, técnico de recondicionamento.
20: O computador vem para cá, quando ele chega aqui a gente dá uma sobrevida para ele, a gente já faz o primeiro passo, né, que é a sanitização de dados, que a gente recebe o computador com HD, então a gente é responsável por esses dados, então a gente faz essa etapa. Posteriormente a gente faz a limpeza externa, interna, né, na verdade. A gente troca as peças, instala os programas e deixa tudo funcionando corretamente. A gente recebe um termo de doação para destinar esse computador para alguma instituição.
19: Depois de recondicionados, os computadores seguem para escolas, bibliotecas, telecentros e outras instituições que ampliam o acesso à tecnologia. Nem tudo pode ser reaproveitado. As peças sem condições de uso seguem para reciclagem. O centro também oferece formação para novos profissionais, disse Simone Cabral, coordenadora pedagógica.
21: A maioria vem para fazer o curso mesmo para o mercado de trabalho, né? São totalmente gratuitos os cursos, né? Todos com certificado.
19: São cursos de informática básica, design gráfico, manutenção de computadores e celulares, marketing digital, inteligência artificial, operação de drones e Excel avançado. As aulas são destinadas a adultos e jovens. As capacitações têm carga horária entre 60 e 80 horas. As inscrições para os cursos podem ser feitas pela internet ou presencialmente na unidade do Gama, no Distrito Federal. Empresas e órgãos públicos que desejam dar uma destinação social aos equipamentos eletrônicos também podem procurar um dos centros de recondicionamento de computadores espalhados pelo país. Reportagem Pablo Mundim.
2: O Ministério da Fazenda iniciou consulta pública para definir os setores obrigados a cumprir regras de monitoramento de emissões no mercado brasileiro de carbono.
1: A iniciativa visa criar um sistema de dados oficial para o Sistema Brasileiro de Comércio de Emissões.
2: Proposta preliminar prevê a introdução gradual das obrigações em três etapas.
1: A primeira tem início previsto para 2027 e abrange indústrias do setor de minérios, petróleo e transporte aéreo.
2: A consulta pública está disponível no site do Ministério da Fazenda até 28 de agosto, em gov.br/fazenda.
1: Produção de alimentos sem prejudicar o meio ambiente. Essa é a proposta da agricultura de baixo carbono.
2: E a empresa brasileira de pesquisa agropecuária, Embrapa, está certificando culturas que usam esses processos, o que agrega valor à produção.
1: Para receber a certificação, os produtores passam por capacitação e análises independentes de produção.
22: A agropecuária de baixo carbono é um modelo de produção sustentável que reduz a emissão de gases de efeito estufa com práticas como o plantio direto, a recuperação de pastagens degradadas e a integração lavoura-pecuária-floresta. Realidade que fez a Embrapa criar uma estratégia para comprovar a sustentabilidade da produção brasileira. São protocolos científicos de certificação voltados à produção agropecuária de baixo carbono, agregando valor aos produtos e ampliando oportunidades comerciais. A presidente da Embrapa, Silvia Massuá, detalha.
0: Cada vez mais o produtor rural tem mais consciência, ele tem que produzir mais e mais, cada vez mais de maneira sustentável, preservando os recursos naturais, né? Uso eficiente de água, de solo. A partir disso daí, cada vez mais a Embrapa tem gerado tecnologia e incentivado, através das capacitações, que eles usam essas novas tecnologias para ter essa agricultura mais sustentável.
22: A iniciativa reúne diferentes cadeias produtivas: carne bovina, leite e sorgo, e busca reconhecer, com base em critérios técnicos e auditorias independentes, os sistemas de produção de baixo carbono. O produtor Hamilton Kundak é presidente da cooperativa RECA, um conjunto de sistemas agroflorestais que produz castanha, pupunha, cupuaçu, café e andiroba na Amazônia. Ele fala sobre o impacto da certificação.
5: Um trabalho muito bacana que o RECA faz de preservação, de orientação, de conscientização, de respeitar as nossas florestas. Porque se o produtor estiver recebendo valor agregado, ele não vai derrubar, ele vai ser o guardião da floresta.
22: Além da carne, do leite e sorgo, a Embrapa prepara o lançamento da certificação para a soja em 2027. Reportagem Luciana Colares, de Holanda.
2: Se você aplica no Tesouro Direto, um recado importante. O aplicativo oficial do programa vai deixar de funcionar a partir do dia 17 de agosto.
1: Com isso, consultas e novos investimentos devem ser feitos no site do Tesouro Direto ou no aplicativo do próprio banco.
6: O aplicativo do Tesouro Direto será desativado a partir do dia 17 de agosto. Após a desativação, os investidores vão poder acessar os serviços pelo Portal do Investidor, no site oficial do Tesouro Direto ou pelo aplicativo da instituição financeira, onde mantém a conta de investimentos. De acordo com informações do Ministério da Fazenda, nesses canais será possível consultar a carteira, verificar títulos e rentabilidade, realizar aplicações e resgates e acessar o histórico de operações. A mudança não altera os investimentos já realizados. Títulos, valores investidos, rentabilidade e demais informações permanecem disponíveis nos novos canais de acesso. Não é necessário realizar nenhum procedimento em relação aos investimentos existentes. Em caso de dúvidas, os investidores devem consultar os canais oficiais de atendimento do Tesouro Direto. Lucília Araújo para a Voz do Brasil.
2: Passageiros de voos internacionais com bens a declarar podem deixar o aeroporto sem passar pela fila de fiscalização aduaneira.
1: Já está valendo a declaração eletrônica de bens de viajantes, que pode ser preenchida pela internet.
2: Com a nova plataforma, o Sistema da Receita Federal analisa os dados declarados automaticamente.
1: Confira os detalhes na reportagem de Daniele Popov.
23: A Declaração Eletrônica de Bens de Viajantes, EDBV, já está disponível, segundo informou a Receita Federal. A funcionalidade de registro automático de bens pode ser utilizada por aquelas pessoas que viajam de avião. Agora, boa parte das declarações poderão ser registradas automaticamente dentro dos critérios de gerenciamento de risco adotados pela Receita. Ao preencher a declaração, o viajante poderá seguir diretamente para o desembarque, sem necessidade de se apresentar ao atendimento aduaneiro para bens a declarar. Com a mudança na forma de declaração de bens, a fiscalização é direcionada às situações que demandem análise específica. Após o viajante preencher e enviar a declaração eletrônica de bens, o sistema realiza o tratamento das informações com base em critérios de gerenciamento de risco. As declarações enquadradas para registro automático não precisam de atendimento presencial. As demais permanecem sujeitas aos procedimentos de controle aduaneiro e avisos de mensagens vão aparecer na tela do sistema de declaração. A nova ferramenta não altera as competências da fiscalização aduaneira, que continua responsável pela seleção, conferência, revisão de declarações, exigência de tributos, entre outras medidas. Então fique atento. Se você estiver viajando para outro país ou voltando para o Brasil, preencha a declaração de bens no sistema. O endereço é edbv.receita.fazenda.gov.br. Daniele Popov para A Voz do Brasil.
2: Essas foram as notícias do governo federal.
1: Uma realização da Secretaria de Comunicação Social da Presidência da República.
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1: Fique agora com as notícias do Poder Judiciário e do Congresso Nacional. Boa noite.
2: Boa noite, até amanhã.
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8: Presidente do STF diz que críticas republicanas contribuem para fortalecer a democracia.
10: Abertura da urna eletrônica entusiasma estudantes em Brasília.
8: Corte Especial do STJ abre segundo semestre forense.
10: Boa noite, eu sou Marcela Luiza.
8: E eu sou Marta Ferreira.
10: Na abertura do segundo semestre do ano judiciário de 2026, o presidente do STF disse que críticas republicanas contribuem para fortalecer a democracia.
8: O ministro Edson Fachin também ressaltou o compromisso permanente do tribunal com a continuidade da prestação jurisdicional. Pablo Lemos.
24: Na abertura do segundo semestre do ano judiciário de 2026, nesta segunda-feira, o presidente do Supremo Tribunal Federal, ministro Edson Fachin, afirmou que as decisões do tribunal sobre temas de grande repercussão social são naturalmente objeto de debate público.
25: Um tribunal constitucional que decide todos os dias temas de grande repercussão social há de aceitar como natural que suas decisões sejam debatidas, analisadas e, por vezes, contestadas pela opinião pública. Essa tensão, quando exercida dentro dos limites republicanos, não fragiliza a instituição. Ao contrário, a fortalece e fortalece a democracia.
24: Entre 2 e 31 de julho, foram proferidas 245 decisões e expedidos 921 despachos. Isso demonstra, segundo o presidente do STF, o compromisso do tribunal com a continuidade da prestação jurisdicional.
10: Cerca de 150 estudantes do Centro de Ensino Médio Elefante Branco, em Brasília, conheceram a urna eletrônica de votação por dentro.
8: O evento marcou o início da primeira semana nacional do sistema eletrônico de votação. Fábio Ruas.
26: A abertura da urna eletrônica contou com a participação do ministro substituto do TSE, Naue Bernardo Pinheiro de Azevedo, que foi aluno do Colégio Elefante Branco. Ele ficou emocionado com antigas lembranças de colégio e se mostrou satisfeito com o nível dos questionamentos feitos pelos estudantes durante a abertura da urna.
27: Foi muito legal e é impressionante ver o quanto a garotada está afiada. Algumas perguntas que foram feitas aqui, houve pergunta inclusive sobre a linguagem de programação da urna. Então, assim, é muito empolgante ver o que, essa garotada pode fazer.
26: A Semana Nacional do Sistema Eletrônico de Votação segue até sexta-feira, com atividades em todo o país.
10: A Corte Especial do STJ realizou hoje a sessão de abertura do segundo semestre forense de 2026.
8: Presidente do tribunal conduziu a sessão, Fátima Uchoa.
28: O ministro Herman Benjamin fez um breve balanço da gestão que se encerra neste mês e chamou a atenção para o grande volume de processos que chegaram ao STJ durante o plantão em julho.
29: Nós recebemos 10.352 processos, em 2025, 9.570. Em um ano, um aumento de quase 10%.
28: O ministro também destacou resultados positivos com a convocação de juízes auxiliares temporários na redução do acervo processual nos gabinetes.
29: O acervo atual do Superior Tribunal de Justiça é de 367 mil processos, aproximadamente. Podem verificar os resultados da força-tarefa dos juízes convocados temporariamente, houve uma redução de 42%.
28: Com o reinício do ano forense, voltam a correr os prazos processuais.
10: TST retoma semestre com a meta de manter o ritmo de produtividade dos 6 primeiros meses deste ano.
8: No primeiro semestre, a Corte julgou 274 mil processos. Marla Lacerda.
4: Na sessão que marcou a abertura do segundo semestre, o presidente do TST e do Conselho Superior da Justiça do Trabalho, ministro Vieira de Mello Filho, assumiu o compromisso de repetir as metas e os resultados alcançados nos primeiros 6 meses do ano. Entre janeiro e junho, a Corte registrou um aumento no número de processos julgados, quase 26% a mais do que no mesmo período do ano passado.
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10: Uma boa noite.
8: E até amanhã.
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9: Eu sou Paula Groba.
11: E eu sou Ricardo Nakaoka.
9: E estes são os destaques de hoje do Jornal do Senado, que começa agora.
11: Universidades poderão reservar prioridade para estudantes da própria região.
9: Projeto impede redução planejada na vida útil de produtos.
11: Regulamentação da inteligência artificial. Especialistas pedem proteção ao jornalismo e à inovação.
9: Boa noite.
11: Boa noite.
9: Nem sempre quem mora perto tem mais chances de estudar na universidade da própria região. Um projeto pronto para votação no Senado quer mudar essa realidade e permitir que as instituições de ensino superior priorizem estudantes locais nos processos seletivos.
11: A medida busca reduzir as desigualdades regionais e incentivar a formação de profissionais para atuar nas próprias comunidades. Repórter Marcela Cunha.
12: O projeto da senadora Daniela Ribeiro, do Progressistas da Paraíba, permite que universidades e outras instituições de ensino superior usem a origem geográfica do candidato como critério de seleção. Na prática, a instituição poderá dar uma vantagem, como um bônus na nota, a candidatos que moram no mesmo estado ou em municípios próximos ao campus. O texto não altera as cotas sociais ou raciais. Para o senador Lucas Barreto, do PSD do Amapá, o critério geográfico ajudaria estudantes de estados mais isolados a disputar vagas nas universidades da própria região.
13: Porque são muito poucas vagas na Universidade Federal do Amapá. E nós estamos ali do outro lado do Rio Amazonas. Estamos longe de tudo. E esse bônus beneficia os amapaenses que tiverem acesso ao vestibular.
12: A medida não será obrigatória e o projeto não define o valor do bônus nem o modelo a ser adotado. O formato do benefício deverá ser um dos pontos de discussão. O Supremo Tribunal Federal já considerou inconstitucional uma regra que reservava 80% das vagas da Universidade do Estado do Amazonas para estudantes da região, por entender que violava a igualdade de tratamento entre os brasileiros.
9: E você sabia que o Senado tem um curso gratuito que ensina a propor ideias que podem até virar lei? É a Oficina Legislativa do E-Cidadania.
11: E tem premiação no final do ano para professores e alunos autores das sugestões que conquistarem mais apoio popular. Quem traz os detalhes é a repórter Marcela Diniz.
4: Criada há 6 anos para aproximar estudantes do processo de construção das leis, a Oficina Legislativa do portal E-Cidadania do Senado Federal mostra o caminho das pedras para a apresentação de ideias que poderão virar lei e influenciar a vida dos brasileiros. Apesar de ter sido pensada a princípio para escolas de educação básica e do ensino superior, hoje o material didático está todo disponível na internet. Então, a oficina legislativa pode ser feita por qualquer grupo de pessoas, como coletivos, movimentos sociais e culturais, comunidades indígenas e quilombolas, por exemplo. O Luiz Maciel, da equipe da Oficina Legislativa, destaca que haverá premiação para professores e alunos do Distrito Federal.
14: Nesta primeira edição, teremos 4 notebooks na premiação. 2 notebooks serão para os professores que tiverem o maior número de alunos com ideias aprovadas e publicadas no E-Cidadania, e outros 2 notebooks serão para os alunos autores das ideias que receberem o maior número de apoios válidos. E como essa é a primeira edição do prêmio, o foco inicial são os professores e estudantes do DF, mas a nossa intenção é ampliar o alcance para mais regiões nas próximas edições.
4: Para concorrer, é preciso cadastrar as ideias legislativas até o dia 5 de novembro. Quer saber mais? É só pesquisar por Oficina Legislativa e Cidadania no buscador de sua preferência.
9: A inteligência artificial já faz parte do dia a dia de milhões de brasileiros. Mas quem deve ser responsabilizado pelo uso dessa tecnologia? E como proteger direitos autorais e o jornalismo sem frear a inovação?
11: Esses foram os principais temas de um debate promovido pelo Conselho de Comunicação Social sobre o projeto que regulamenta a IA no Brasil. A proposta já foi aprovada pelo Senado e aguarda votação na Câmara dos Deputados. Repórter Bruno Lourenço.
0: O marco legal da inteligência artificial surgiu de iniciativa do senador Rodrigo Pacheco, do PSB de Minas Gerais. Ele criou em 2022 uma comissão de juristas e um ano depois o Senado se debruçou sobre o anteprojeto. O texto foi aprovado no final de 2024 e aguarda desde então pela votação na Câmara dos Deputados. O Conselho de Comunicação Social do Congresso Nacional debateu os impactos que a proposta pode trazer, em especial a questão da remuneração

0: ferramentas de inteligência artificial.
1: O secretário de Direitos Autorais e Intelectuais do Ministério da Cultura, Marcos Alves de Souza, defendeu um modelo que divida a arrecadação de um possível novo imposto com autores e com o fomento a iniciativas culturais, com a criação de um fundo específico.
2: A ideia seria aqui discutir um modelo de remuneração que ele seria pautado, por exemplo, na cobrança de um CID dessas empresas que podem pagar, então sistemas de IA generativa de grande porte e que tem esse risco de substituição, e esse valor vai ser redirecionado para fundos. Então esses valores vão ser redirecionados, por exemplo, para pesquisa e desenvolvimento de uma infraestrutura pública em IA, ou seja, desenvolvimento de uma soberania nacional de IA.
1: O Conselho de Comunicação Social é um órgão auxiliar do Congresso Nacional, responsável por estudos, pareceres e recomendações sobre matérias relacionadas à temática.
3: E as campanhas eleitorais deste ano terão regras específicas para o uso da inteligência artificial. Conteúdos produzidos ou manipulados com a IA precisam informar de forma clara que foram criados com essa tecnologia.
4: As medidas buscam ampliar a transparência das campanhas e proteger os eleitores da desinformação. Saiba mais na reportagem de Yasmin Rodrigues.
5: As eleições de 2026 serão as primeiras eleições gerais realizadas sob regras específicas para o uso da inteligência artificial na propaganda eleitoral. A regulamentação do Tribunal Superior Eleitoral busca impedir que ferramentas capazes de criar imagens, vídeos, áudios e textos cada vez mais realistas sejam utilizadas para confundir o eleitor ou comprometer a integridade do processo eleitoral. Para Ângela Signati, conselheira do Conselho de Comunicação Social do Congresso Nacional, esse é um desafio enfrentado não só nas eleições, mas também durante os mandatos dos eleitos.
6: As campanhas eleitorais são realizadas hoje pela internet em tempo real e praticamente durante os 4 anos do mandato dos políticos. E é justamente neste ambiente virtual que os partidos, candidatas e candidatos fazem as suas arenas para se apresentar aos eleitores, dificultando o controle por parte da Justiça Eleitoral.
5: Pelas normas, todo o conteúdo produzido ou manipulado por inteligência artificial deve trazer uma identificação explícita, destacada e acessível, informando que o material foi criado ou alterado por IA e qual tecnologia foi utilizada. A exigência vale para textos, imagens, vídeos e áudios divulgados durante a campanha. Além disso, entre as 72 horas que antecedem a votação e as 24 horas posteriores ao encerramento do pleito, fica proibida a publicação ou republicação de novos conteúdos sintéticos. Caso as regras sejam descumpridas, a Justiça Eleitoral poderá determinar a retirada imediata do conteúdo da internet, entre outras sanções.
3: A Comissão de Fiscalização e Controle pode votar o projeto que combate a obsolescência programada, que é uma prática que reduz a vida útil de produtos, como eletrônicos, de forma planejada.
4: A proposta assegura também o direito dos consumidores ao reparo de produtos com defeito. Repórter César Mendes.
7: O projeto do senador Ciro Nogueira, do Progressistas do Piauí, obriga que os fabricantes e importadores ofereçam peças de reposição e manuais de conserto pelo período de 5 a 20 anos. Conforme o produto, e determina que as empresas disponibilizem informações sobre peças e reparos em plataformas digitais. Quem não cumprir a regra ficará sujeito a multas que poderão ir de 10 mil até 50 milhões de reais. Relator, o senador Dr. Irã, do Progressistas de Roraima, disse que a obsolescência programada garante o ciclo de consumo diante da velocidade da inovação tecnológica, mas destacou suas consequências.
8: O aumento de resíduos sem que haja o descarte adequado e o desenfreado uso de matérias-primas finitas.
7: Segundo o Dr. Irã, a obsolescência programada deixa ainda o consumidor em uma posição desfavorável ao criar dificuldades para o conserto do produto.
4: Com edição de Paula Groba e trabalhos técnicos de João Lira, o Jornal do Senado fica por aqui. Acompanhe agora as notícias da Câmara dos Deputados. Boa noite.
3: Uma boa noite e até amanhã.
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10: Deputados sugerem medidas para a saúde de crianças e adolescentes.
11: Parlamentares reivindicam melhorias na infraestrutura de transportes.
12: Projetos ampliam a fiscalização sobre atividades de agentes públicos.

0: Boa noite. Retorna hoje o projeto de gravação de edições do jornal Câmara dos Deputados em emissoras da Rede Câmara de Rádio. Este programa está sendo produzido diretamente da cidade de Joinville, com a participação do colega Felipe Faria, da Rádio Câmara Joinville. Eu sou Márcio Aquilissardi, bem-vindo, Felipe.
1: Boa noite a todos, obrigado Márcio, é uma honra participar da apresentação desta edição do jornal Câmara dos Deputados dentro da Voz do Brasil. Vamos agora às notícias da Câmara dos Deputados. Projeto de Glauber Braga, do PSOL do Rio de Janeiro, obriga parlamentares a prestarem contas do mandato por meio de audiências públicas realizadas em locais públicos. A proposta, segundo ele, amplia a transparência e fortalece a participação da população nas atividades legislativas.
2: Hoje existe uma crise do sistema representativo. Uma última pesquisa nacional indicou que mais de 60% das pessoas não lembram em quem votaram nas últimas eleições. Se você tem a possibilidade de prestar contas, de ser cobrado, de apresentar o seu trabalho, evidentemente você reestrutura o modelo de representação, porque uma parte da política vai dizer que as mazelas da política se resolvem com menos política, diminuindo os espaços democráticos. E a gente diz não. As mazelas da política se resolvem com mais política, com mais instrumentos de participação direta da sociedade. E é exatamente o que esse projeto defende.
0: Pelo texto de Glauber Braga, deputados, senadores, deputados estaduais e vereadores deverão prestar contas periódicas em espaços públicos. O projeto também prevê o corte de salário para o parlamentar que deixar de cumprir a medida.
1: Projeto de Chico Alencar, também do PSOL do Rio de Janeiro, estabelece regras de transparência e controle para o uso de aeronaves privadas por autoridades públicas. A proposta prevê critérios mais rígidos para viagens feitas em jatinhos particulares.
3: O nosso projeto não veda isso, mas estabelece normas de transparência total e critérios rigorosos para se utilizar esse meio de locomoção. Em primeiro lugar, a declaração da viagem e o seu motivo, que tem que estar voltado para interesse público e não para passeio, para turismo, para compras particulares.
0: Segundo Chico Alencar, o texto também determina que autoridades cumpram os mesmos procedimentos exigidos em voos comerciais, como fiscalização e declaração de bens. Para ele, a medida reforça a transparência e evita conflitos entre interesses públicos e privados.
4: Segurança Pública.
1: Júlio Lopes, do PP do Rio de Janeiro, defende proposta que visa enfraquecer financeiramente organizações criminosas. Ele aponta, entre as medidas, a criação de um cadastro nacional para mapear facções e a cassação de licenças de empresas envolvidas em irregularidades.
5: Nós temos o dever de atacar a atividade econômica dessas quadrilhas, tomar deles os recursos, tomar deles tudo aquilo que puder ser bloqueado e tomado, a fim de que a gente diminua sua capacidade de investimento, diminua sua capacidade de comprar armas e carros, enfim, todo tipo de material bélico que vai ajudá-los no seu fortalecimento, e isso está previsto lá.
0: Júlio Lopes também apoia a classificação do PCC e do Comando Vermelho como organizações terroristas. Ele argumenta que a medida permitiria o bloqueio de recursos ligados a essas facções, mesmo quando o dinheiro estiver fora do Brasil.
4: Justiça.
1: Capitão Alberto Neto, do PL do Amazonas, defende penas mais severas para crimes sexuais no país. Ele apoia projeto que torna mais rígidos os critérios para a progressão de regime de presos condenados por estupro de vulnerável.
6: Nesses 5 primeiros meses do ano, nós já tivemos mais de 630 casos de estupro de vulneráveis. Mostra que o nosso país está dando uma vida fácil para estuprador. E o que acontece hoje com a legislação? O estuprador passa pouco tempo na cadeia. Rapidamente ele progride de regime e está de volta às ruas para continuar cometendo esses estupros. O que é que o PL 6831 fala? Nós endurecemos a pena para o estuprador. Nós dobramos a pena. A pena chega a mais de 20 anos de cadeia. E para o estuprador ter direito à progressão de regime, ele tem que aderir a um programa de castração química do governo.
0: Segundo o capitão Alberto Neto, a medida visa coibir a reincidência criminal e proteger a integridade de crianças e adolescentes. O parlamentar cobra uma resposta urgente do Congresso Nacional para o fortalecimento da segurança pública.
4: Saúde.
1: Projeto de Dr. Luiz Ovando, do PP de Mato Grosso do Sul, garante às mães com emprego formal o direito de acompanhar o tratamento de filhos menores de 6 anos quando doentes. Ele afirma que o objetivo é corrigir uma deficiência do sistema atual, o que daria mais assistência às crianças.
7: Quando a mãe com o filho doente vai ao médico, na hora do comparecimento ela recebe um atestado de que esteve presente e quando muito até 24 horas após. Isso leva a uma situação de insegurança muito grande, porque a mãe quer acompanhar o tratamento do filho. E a CLT não permite isso após as 24 horas.
0: Doutor Luiz Ovando argumenta que o afastamento autorizado permite à mãe administrar remédios, cuidar da alimentação e acompanhar a recuperação do filho. Ele explica que a proposta busca estender às trabalhadoras da iniciativa privada uma proteção já prevista para servidoras públicas.
1: Heloísa Helena, da Rede do Rio de Janeiro, apresentou o projeto que estabelece tempo máximo de espera para procedimentos de saúde voltados a crianças e adolescentes na rede pública. A deputada afirma que a fila não pode transformar doenças tratáveis em morte por falta de diagnóstico.
8: O que nós não podemos aceitar é que famílias façam vaquinha na internet para ter acesso a procedimento cirúrgico, a determinados fármacos, a exames laboratoriais, aquilo que pela lei já seria uma obrigatoriedade. Então, nós estabelecemos que tem que ter o tempo máximo de espera, desde a porta de entrada do sistema, que é a atenção básica, até a média e alta complexidade. O que nós não podemos aceitar é que, por esperar tanto, não ter acesso ao que é garantido da legislação do SUS e as crianças vivenciem situações de dor e de sofrimento e muitas vezes de óbito ou problemas gravíssimos pelo não acesso com agilidade e eficácia.
0: Heloísa Helena avalia que o SUS tem uma legislação avançada, mas ainda enfrenta dificuldades para transformar o direito em acesso efetivo. A deputada também ressalta que a proposta prevê a divulgação periódica de dados consolidados às famílias sobre o tempo estimado de atendimento.
4: Educação.
1: Flávia Moraes, do MDB de Goiás, comemora a aprovação do Estatuto do Aprendiz na Câmara dos Deputados. Ela explica que a proposta consolida as regras de aprendizagem profissional, amplia a segurança jurídica e aumenta as oportunidades para os jovens no mercado de trabalho.
9: Então, a aprendizagem, para mim, é um dos programas para a juventude que mais tem efeito junto ao jovem, porque garante a carteira assinada, o salário, a experiência de trabalho e a formação profissional. Para a empresa, representa a formação do trabalhador qualificado para trabalhar naquela especificidade da empresa e, de todas as formas, é um programa que merece todo o nosso apoio, toda a nossa dedicação.
0: Flávia Moraes ressalta também que o texto, agora em análise no Senado, prevê ampliar a contratação de aprendizes pelo poder público e por micro e pequenas empresas. De acordo com a deputada, a medida pode gerar mais de 1 milhão de novas vagas para jovens brasileiros.
4: Trabalho.
1: Charles Fernandes, do PSD da Bahia, celebra a aprovação da PEC do fim da escala 6x1. O deputado aponta que a diminuição da jornada semanal, sem redução de salário, garante melhores condições de vida à classe trabalhadora.
10: Essa PEC ela trará dignidade, trará mais conforto, trará mais comodidade, trará mais segurança para as famílias. Haja vista que você vai ter agora a condição de estar no final de semana com seus filhos, de estar no final de semana cuidando um pouquinho mais da sua casa. Isso já avançou no mundo todo e precisa avançar aqui no nosso país.
0: Charles Fernandes afirma que a PEC do fim da escala 6x1 representa uma das votações mais importantes da atual legislatura. Ele espera que o Senado confirme o posicionamento da Câmara em nome da dignidade de milhões de cidadãos brasileiros.
4: Agricultura.
1: Ayrton Faleiro, do PT do Pará, comemora a aprovação de projeto que fortalece a política de estoque de alimentos no Brasil por meio da Companhia Nacional de Abastecimento. Ele sublinha que a proposta permite compra de até 25% acima do preço mínimo, facilitando a aquisição de produtos.
11: Nós aprovamos aqui na Câmara, agora vai para o Senado, um projeto muito importante para o que nós chamamos de regulação dos estoques de alimento no Brasil. É um projeto que veio do governo, através da Conab, do Ministério do Desenvolvimento Agrário, e que ele, primeira correção que ele faz é permitir que a Conab compre para os estoques reguladores um valor de 25% além do preço mínimo. Isso vai propiciar aquisição de estoque, mas também de que a venda desse estoque não seja apenas para a grande indústria.
0: Ayrton Faleiro destaca que a Conab poderá vender os alimentos estocados a cooperativas, pequenos supermercados e consumidores. Ele afirma que a medida movimenta a economia, fortalece a soberania alimentar e protege o país diante de crises climáticas e especulação de mercado.
4: Meio ambiente.
1: A Comissão de Constituição e Justiça aprovou o projeto que reconhece o soldadinho de Araripe como uma ave símbolo da Chapada do Araripe. A relatora do projeto, Lídice da Mata, do PSB da Bahia, explica que a medida fortalece diretrizes para a preservação dessa espécie.
12: Esta ave é uma ave de em torno de 15 centímetros, que só existe na região do Araripe, que é uma região do sertão do Ceará, e que hoje se encontra ameaçada de extinção. Então, acima de tudo, um projeto de defesa ambiental, de defesa de um pássaro que tem sua característica nacional e que nós devemos, portanto, preservá-lo.
0: Lídice da Mata acrescenta que o projeto prevê ações de proteção ao habitat do soldadinho do Araripe, com preservação de nascentes e riachos. O texto apresenta ainda medidas de prevenção de queimadas e controle da expansão agropecuária e imobiliária na Chapada do Araripe.
4: Desenvolvimento regional.
1: A integração da Amazônia ao restante do Brasil ganha força com as obras da BR-319, segundo a avaliação do deputado Sidney Leite, do PSD do Amazonas. Para ele, a pavimentação, especialmente do chamado trecho do meio, vai baratear alimentos e agilizar o escoamento de produtos da Zona Franca de Manaus.
13: Uma luta histórica, não só do povo amazonense, mas de lideranças do estado de Roraima, de Rondônia e do Acre. Afinal, nós estamos falando de uma estrada, que é o único acesso que o povo amazonense e a população de Roraima têm para ser interligado ao restante do Brasil. A BR-319 consolida a integração da Amazônia Ocidental. Mas não só isso, muda a vida das pessoas. Eu fico muito feliz em estar fazendo parte desse momento histórico, que é a garantia da pavimentação da BR-319, fruto da luta de muitos aqui no Parlamento para que nós pudéssemos ter isso. E agora, já com as licitações, com autorização da pavimentação de determinados trechos, mas a consolidação do trecho do meio, como também da ponte do Carapaçu. Vai ter BR-319, sim.
0: Sidney Leite reforça que o IBAMA já autorizou o DENIT a construir 3 pontes de concreto nos igarapés Santo Antônio, Realidade e Fortaleza. A licença, com validade de 3 anos, vai garantir, de acordo com o congressista, mais segurança e o direito de ir e vir da população do norte do país.
1: Coronel Crisóstomo, do PL, fala sobre a importância da construção da ponte binacional entre Guajará-Mirim, em Rondônia, e Guaiará-Mirim, cidade vizinha pelo lado boliviano. Ele afirma que a obra representa o cumprimento de um compromisso histórico entre Brasil e Bolívia e pode fortalecer a integração regional.
14: Esse acesso cria uma nova rota logística do Brasil na direção do Pacífico. O que vai acontecer? Vai fazer com que alguns estados que exportam para o mundo oriental, exemplo da China, deixem de enviar seus produtos na direção do Porto de Santos, exemplo. Agora, com a construção dessa ponte, esses estados, Mato Grosso, Mato Grosso do Sul, tal, vão criar uma rota na direção do Pacífico, passando por essa ponte binacional.
0: Coronel Crisóstomo afirma que a nova ligação internacional pode reduzir custos e o tempo de transporte de mercadorias. Ele acrescenta que a obra tem potencial para impulsionar a geração de emprego e renda em Rondônia, abrindo novas oportunidades de desenvolvimento econômico para a região.
1: Bebeto, do PP, cobra a duplicação de trecho das rodovias que ligam a Baixada Fluminense à cidade do Rio de Janeiro. Ele reclama que moradores dos municípios de Nova Iguaçu, Japeri, Queimados, Belfor Roxo e São João do Meriti perdem horas diariamente em congestionamentos.
3: Eu tenho trabalhado muito aqui na Comissão de Viação e Transporte para que a gente definha esses engarrafamentos, para que o trabalhador que trabalha na capital, na zona sul do Rio de Janeiro, ele possa ficar menos tempo nesse engarrafamento. E até as entregas, as ambulâncias, a polícia militar, a polícia civil precisa fazer um deslocamento rápido, fica retido nesses engarrafamentos constantes, e que a gente tem trabalhado muito para que a gente define através da duplicação. E o que está no contrato dessa concessão da Eco Rio Minas, esse trecho da Presidente Dutra, ali do Trevo das Margaridas até a cidade seropédica, esse trecho é o pior trecho para todo o estado do Rio de Janeiro, o trecho que mais engarrafa hoje.
0: Bebeto também avalia que o sistema de pedágio por quilômetro percorrido pode modernizar as rodovias e diminuir retenções provocadas por praças fixas de cobrança. Ele reconhece a preocupação dos moradores com a mudança, mas garante que o modelo é inovador.
4: Transportes.
1: Daniel Almeida, do PCdoB da Bahia, defende a criação do piso salarial para motoristas do transporte coletivo urbano. Para o deputado, esses profissionais desempenham um papel essencial nas cidades. A ideia, segundo ele, é garantir remuneração mais justa e valorização da categoria.
15: Nós estamos propondo que haja um piso de no mínimo R$4.000, agregado a esse piso outras vantagens que os motoristas possam ter, insalubridade e outras vantagens que as convenções coletivas possam estabelecer, mas que a uniformização desse piso no país inteiro vai dar mais equilíbrio para essa profissão, vai dar mais previsibilidade para os próprios empresários.
0: Daniel Almeida argumenta que os motoristas enfrentam jornadas desgastantes, trânsito intenso e o desafio de lidar com milhares de passageiros. Segundo ele, a medida contribui para dar mais previsibilidade nas negociações trabalhistas e na definição dos custos do transporte público nos municípios.
1: Termina agora esta edição especial do Jornal Câmara dos Deputados, produzida e apresentada pela Rádio Câmara de Brasília, em parceria com a Rádio Câmara Joinville, integrante da Rede Câmara de Rádio.
0: Eu agradeço ao Felipe Faria e a toda a equipe da Câmara de Vereadores de Joinville pelo excelente trabalho conjunto.
1: Eu que agradeço à Câmara dos Deputados por esta oportunidade tão especial. Este programa teve trabalhos técnicos de Wellington Teles e apresentação de Felipe Faria e Márcio Aquiles Sardi. Boa noite.
0: Muito boa noite. Parabéns por seu aniversário, Felipe.
1: Obrigado.
0: O jornal Câmara dos Deputados volta amanhã. Você fica agora com o Minuto do TCU.
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2: 22 horas e 2 minutos.

0: quase. Foi quase, gente.
1: Talvez se eles tivessem ligado.
0: Aqui tem muita gente que ficou no quase, entendeu?
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4: Boa noite.

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1: 22 horas e 12 minutos.

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1: 22 horas e 22 minutos. Boa noite.

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1: 22 horas e 33 minutos.

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3: 8 minutos faltando para as 23 horas. Boa noite!

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2: Olha a hora, pontualmente 23 horas.

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2: 23 horas e 12 minutos. Nossa.

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2: 23 horas e 32 minutos.

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1: 23 horas e 53 minutos.

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4: Meia-noite e três.
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2: 1:03.

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2: Rádio Gazeta FM, 2:02.
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0: 2:34.

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3: 3 horas e 2 minutos.

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3: Rádio Gazeta FM, 3 horas e 33 minutos.

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2: Rádio Gazeta FM, 4 horas e 33 minutos.

4 horas e 56 minutos.

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2: Tá na Gazeta, 5 horas e 1 minuto.
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2: Gazeta FM 92.9. 5 horas e 17 minutos.

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1: Bom dia com a Gazeta, 5 horas e 36 minutos.

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1: Tá na Gazeta FM 92.9, 5 horas e 50 minutos.

0: Olha a hora na Gazeta, 5h56, bom dia!
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1: E aí, minha gente, bom dia, bom dia. Tudo bem? Tudo certo contigo? Se tá bom, então tá excelente, porque a nossa intenção, você sabe, né? É fazer com que as coisas fiquem, no mínimo, um pouquinho melhores ainda. Eu sou Alessandro Tavares, mas numa boa você pode me chamar de amigo. E a partir de agora, é naquele esquema, feliz e contente com Deus à frente sempre, sempre, que nós vamos chegando para mais uma manhã, para te fazer companhia ao som do nosso Conectado, nessa manhã de tempo nublado de terça-feira. A temperatura aqui no centro de Carazinho está na marca dos 16 graus. Bom dia para você que tem por casa, para você que vai despertando agora, tomando o seu café da manhã, tomando o seu mate na companhia da Gazeta. Obrigado pela sua audiência com a gente aqui na programação. Bom dia todo especial também para o amigo trabalhador, o pessoal que já está nas empresas ou se preparando para ir para o trabalho daqui a pouquinho. Que esta terça-feira seja de uma excepcional e produtiva jornada para todo mundo. E um bom dia todo especial também para o amigo motorista, pessoa que nos leva de carona pelas ruas da cidade, também pelas estradas da região. Nosso muito obrigado pela audiência. Aliás, para o amigo motorista, pista molhada, requer sempre uma atenção um pouco maior, né? Então, um abraço para todo mundo que nos acompanha, esteja você aonde estiver, vem conosco a partir de agora, vamos juntos até as 9 com música e informação no nosso Conectado nesta terça-feira, hoje, dia 4 de agosto, né? Quero mandar um abraço e também agradecer o carinho e a companhia da nossa querida amiga Dona Carmen. A Dona Carmen também está passando para desejar uma excelente terça-feira para todo mundo que está ligado e conectado com a gente, né? Desejando para todos uma abençoada semana. Para a senhora também, Dona Carmen, que essa terça-feira seja maravilhosa, repleta de muitas coisas boas sempre, tá bom? Beijão para a senhora e tudo de bom. Gente, são 6 horas da manhã com 6 minutos, 16 graus é a temperatura. Bora colocar a música na prosa e já já te falo com detalhes sobre a previsão do tempo para hoje, para os demais dias ainda dessa semana, como é que fica. Vamos começar o programa de hoje.
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1: No embalo de Eduardo Costa.

0: Agora, gente, são 6 horas da manhã com 14 minutos, 6 com 14. A temperatura no momento está na casa dos 16 graus aqui no centro de Carazinho. Bom dia para você, rádio ligado com a gente na Sintonia da Gazeta em 92.9 do rádio. Uma excepcional e produtiva manhã de terça-feira para você. E aqui na programação do nosso Conectado Agora, a gente fala sobre a previsão do tempo para Carazinho, para a região, durante esta terça-feira e os demais dias da semana. Vamos juntos conferir.
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0: Olha, gente, tempo nublado por Carazinho, tivemos uma leve chuva durante a madrugada. E olha, em função de uma massa de ar quente, úmida e instável no Rio Grande do Sul, nós teremos chuvas na maior parte das regiões gaúchas ao longo desta terça-feira. Conforme a Metsul Meteorologia, não chega a chover forte em todo o estado e as precipitações tendem a ser irregulares com aberturas de sol entre nuvens, ao menos em parte do dia em diversas localidades, né? Em pontos isolados pode ter pancadas passageiras um pouco mais forte, mas na maioria da região vai ser de baixa intensidade. A principal instabilidade ocorre na região oeste, centro e também na parte mais sul do estado para hoje, terça-feira. Vamos falar especificamente aqui de Carazinho, gente? O volume de chuva para esta terça-feira aqui para Carazinho é pouco expressivo, né? Possivelmente aconteceu durante essa madrugada o volume de chuva projetado para o dia de hoje, porque o volume de chuva para hoje aqui para Carazinho, em tese, não deve passar dos 2, 3 milímetros, tá? Em relação à temperatura, estamos em 16 graus agora e a temperatura deve subir de forma gradativa ao longo do dia de hoje, chegando aos 25, 26 graus de temperatura máxima. Então vai ser uma temperatura até parecida com o que foi ontem, né? Uma chuva rápida durante o dia, ainda pode acontecer algumas pancadas, mas o volume é pouco expressivo em si para hoje, terça-feira. Para amanhã, quarta-feira, a indicação é de pancadas de chuva também. Para amanhã, quarta-feira, a temperatura varia entre a mínima de 16 e a máxima de 22 graus. Sol aparece amanhã entre nuvens, tem possibilidade de pancadas de chuva para amanhã à tarde, tá? Entre a tarde e a noite amanhã. O volume de chuva que tem indicado para quarta-feira também é pequeno, cerca de 5 milímetros no máximo. Aí na quinta-feira tem um volume de chuva um pouco maior. Para quinta-feira tem uma chuva variando entre 10 a 15 milímetros aproximadamente. Temperatura na quinta-feira entre a mínima de 16 e a máxima que chega aos 20 graus. Na quinta-feira, sol predomina entre nuvens, né? E a chuva acontece durante o final da manhã para a tarde. Então tem chuva aí na quinta-feira, sol aparecendo entre nuvens. Vai ser aquela questão do sol aparecendo entre nuvens e de repente uma pancada de chuva. Aí abre de novo, chove de novo e assim vai ser a condição para quinta-feira, com um volume de chuva de até 15 milímetros, tá? Aí para sexta-feira, não vai ter um grande volume de chuva na sexta, mas tem chuva ainda prevista. Só que na sexta-feira a temperatura ela começa a cair. Para se ter uma ideia, na quinta-feira a temperatura mínima vai ser de 7 graus e a máxima que chega aos 18. Pancadas de chuva durante o dia. Nós temos aí uma indicação de chuva entre 5 a 10 milímetros aproximadamente para sexta. E aí te prepara para puxar o casaco reforçado de novo no final de semana. Porque para você ter uma ideia, sábado a temperatura cai para mínima de 5 graus e a máxima que chega aos 18. Sábado vai ser de sol entre nuvens e pancadas de chuva à tarde também para a noite, tá bom? E domingo também com a temperatura de 8 graus e a mínima vai para a mínima de 8 e a máxima vai para 12. Ou seja, um domingo frio também com pancadas de chuva de manhã e o tempo bastante nublado ainda. É a previsão do tempo que indica a instabilidade para os demais dias, portanto, desta semana. Neste momento, a temperatura está na casa dos 16 graus aqui no centro de Carazinho. Bom dia para você.
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0: Um bom dia especial para os amigos agricultores que nos acompanham aqui na programação, pessoal aqui de Carazinho e também no interior da nossa grande região. Nosso muito obrigado pela companhia de todos. E olha, gente, nos indicadores agrícolas para esta terça-feira, projeção de abertura de mercado do preço da soja a ser negociada a R$ 124,50. Preço do milho a R$ 58,00. E o trigo PH a partir de 78. Preços médios para a nossa região no valor de 70. Portanto, para a abertura de mercado nesta terça-feira, projeção dos preços médios dos produtos agrícolas da nossa região: soja no valor de R$ 124,50, milho no valor de R$ 58 e o trigo PH a partir de R$ 78 no valor de R$ 70. São os indicadores agrícolas para esta terça-feira. Vamos falar do dólar. Olha, gente, o dólar ontem fechou o dia em... O dia de ontem o dólar fechou em alta de 0,34. Durante o dia ontem, a cotação mínima do dólar foi negociada a 5,5, chegou a um pico de 5,9, porém fechou o dia a 5,8. Portanto, R$5,08 é o preço de abertura da moeda americana no mercado desta terça-feira. 5,8 para a cotação do dólar nesta terça. Agora são 6 horas da manhã com 19 minutos, 6:19. Bom dia para você, sintonizado com a gente na programação da Gazeta. Que tu faças uma excepcional e produtiva manhã de terça-feira. Bom dia também para o nosso amigo Júnior, né? O Júnior Balgras também está sempre ligado com a gente. Pela agência Júnior.
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0: Uma excelente manhã. São 6:20. Vamos de mais som. Marcos e Belucci.

0: Moda bonita, modão dos prateleira de cima, né, gente? João Menino Marciano, relembrando aqui na programação do nosso Conectado agora, são 6:26, 6:26. Bom dia pra você na sintonia da Gazeta. 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Meu povo, agora 6:27. E olha, a Polícia Federal pediu a abertura de um terceiro inquérito contra o empresário Fábio Luiz Lula da Silva, o filho mais velho do presidente da República, Luiz Inácio Lula da Silva. O pedido foi feito na semana passada ao Supremo Tribunal Federal para ser distribuído a um ministro relator. A apuração se dá com base em suspeita de tráfico de influência do filho do presidente da República no governo federal em favor de empresas parceiras dele. Na semana passada, a Polícia Federal pediu e ao ministro André Mendonça autorizou a abertura de 2 inquéritos contra Lulinha, como é conhecido, ambos por tráfico de influência e corrupção, sendo, em tese, um ministro da Saúde e outro do Dataprev. Nesse terceiro, se apurou que não foi distribuído ao ministro Mendonça. O advogado Marco Aurélio Carvalho, que representa a Lulinha, disse que estão fazendo uma espécie de melhor de 3, uma piada sobre as investigações. Agora são 6:28. Bom dia para você na sintonia do nosso Conectado. Vem com a gente até às 9:00. Música e informação para você que nos acompanha, aonde estiver fazendo, o que estiver fazendo, aquele abraço. Um bom dia para o nosso amigo seu Ernesto Silvano Ronel, né? O seu Ernesto também está sempre de rádio ligado conosco aqui no bairro Oriental, né? Deixando um abração para todo mundo que está na escuta. Valeu pela companhia, seu Ernesto. Um abraço para o amigo, uma excelente semana, viu? São 6:29. Vamos de mais som aqui na programação do nosso Conectado.
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0: Lembrando o Cristiano Araújo agora.
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Zezé de Camargo e Luciano, cantando pra gente aqui na sintonia do nosso Conectado. Bom dia pra você, ligado com a gente, esteja você aonde estiver, fazendo o que estiver fazendo, aquele abraço. Vem com a gente até as 9 horas da manhã, música e informação pra você na programação da Gazeta no Conectado. São 6 horas da manhã com 36 minutos e olha, gente, no Dia dos Pais deste ano, a previsão de movimentar 900 bilhões de reais em vendas no comércio gaúcho. Uma das datas relevantes do calendário de vendas do comércio, Dia dos Pais, que neste ano é celebrado no dia 9 de agosto, deve ter uma movimentação em comercialização de produtos na ordem de 900 milhões de reais no estado, segundo as projeções da Federação Gaúcha das Câmaras de Comércio e Serviços do Rio Grande do Sul. Isso representa um crescimento de quase 10% na comparação com o ano passado, uma vez que os preços de alguns produtos mais procurados para presentear os papais sofreram uma alta em virtude da inflação. O presidente da federação, Vitor Augusto Koch, destaca que, mesmo com a população enfrentando obstáculos com a inflação, ainda em patamares elevados e a taxa de juros alta, a intenção de consumo na data é significativa, a exemplo de outras também, né? E a projeção é de que o ticket médio de compra do presente dos pais fique na casa de R$ 200 a R$ 310 em média, né? E a expectativa do comércio gaúcho é de que a data dos pais movimente, como eu falei, cerca de 900 bilhões de reais em negociações no decorrer, principalmente, desta semana. Agora são 6 horas da manhã com 38 minutos. Mandar um abraço para a dona Francisca, né? A dona Francisca aqui no bairro Sandri, também está na sintonia, passando para desejar para todo mundo que ela escuta uma abençoada terça-feira. Ô, dona Francisca, para a senhora também, que essa terça-feira seja maravilhosa, com muitas coisas boas, paz, saúde, sucesso e, claro, felicidade no coração sempre, né? Vamos de mais som, são 6 da manhã com 38 minutos. Estamos trazendo agora o som do Henrique Juliano para cantar para a gente aqui na programação do nosso Conectado. Bom dia para você!

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Todo mundo ligado na número 1 da cidade, porque essa é nossa, essa é de Carazinho, aqui Gazeta, ligado em você como você se liga nela, e o nosso conectado que vai contigo com música e informação até as 9 horas da manhã. E olha, gente, o TRT4, Tribunal Regional do Trabalho da nossa 4ª Região, que atende aos 3 estados do Sul, realiza entre ontem até a próxima sexta-feira, a chamada Semana Regional da Conciliação Trabalhista no Estado. No período, mais de 900 processos da primeira e da segunda instância vão estar em pauta para tentativas de acordo entre as partes envolvidas. No total, 757 ações tramitam no primeiro grau e outras 152 estão no segundo. O Centro Judiciário de Métodos Consensuais de Soluções de Disputas, especializado em audiências de conciliação e mediação, concentram 314 pedidos de negociação. O segundo grau, também sediado na capital gaúcha, tem 123 processos pautados. Outros 29 estão na recém-inaugurada Sejusc de Recurso de Revista. Agora são 6 horas da manhã com 45 minutos, 6h45. Bom dia para você, ligado na programação da Gazeta. Uma excelente semana para todo mundo que nos acompanha aqui na programação do nosso Conectado. Bom dia, para o seu Arlindo D'Agostinho, também sempre ligado com a gente, né, seu Arlindo? Bom dia para amigo, uma excelente manhã de terça-feira, tudo de bom, viu? Obrigado pela audiência de todos os dias na programação da Gazeta também. Faltando agora 15 minutos para as 7 horas da manhã, vamos de mais som aqui na programação do nosso Conectado, trazendo agora o som com Bruno e Marrone.

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6 da manhã agora com 53 minutos, faltando 7 minutos para as 7 horas da manhã. Temperatura no momento, está na casa dos 16 graus, tempo nublado por Carazinho, tem previsão de chuva para hoje, né? Sol nadre das caras ainda nesse despertar de terça-feira. Bom dia para você ligado com a gente aqui na programação. Esteja você onde estiver, fazendo o que estiver fazendo, aquele abraço. Daqui a pouquinho tem a participação também do padre Matheus Daniele, né? Trazendo para a gente a sua mensagem de amor, de fé, de reflexão aqui na programação da Gazeta também. E olha, o Supremo Tribunal Federal decidiu ontem derrubar o trecho da reforma tributária que restringiu a isenção fiscal para a compra de automóveis por pessoas com deficiência ou com transtorno do espectro autista. Por unanimidade, o plenário do STF julgou inconstitucional o trecho da lei que garantiu a redução a zero de alíquotas do IBS e do ICBS, incidentes sobre a venda de automóveis nacionais, somente para pessoas com deficiência de grau moderado ou grave, excluindo pessoas com autismo de nível suporte 1 ou deficiência considerada leve, por exemplo. O entendimento foi firmado a partir das duas ações de inconstitucionalidade protocoladas pelo Instituto Nacional dos Direitos de Pessoas com Deficiência, Oceano Azul, e a Associação Nacional de Apoio à Pessoa com Deficiência. O placar do julgamento foi obtido com voto do relator ministro Alexandre de Moraes. Para o ministro, a restituição é inconstitucional restringir e por isso houve, portanto, a derrubada do veto. Agora são 6 da manhã com 54 minutos, 6:54. Bom dia para você sintonizado com a gente. No embalo da Gazeta, com você, música e informação até as 9 horas da manhã no Conectado. Vamos relembrar juntos mais um som daqueles bacana? Leandro e Leonardo cantando agora.

0: Zezé de Camargo e Luciano, cantando pra gente aqui na programação do nosso Conectado, relembrando, é o amor. Gente, agora são 7h com 1 minuto e tá chegando a participação do Padre Matheus Daniele pra trazer pra gente a sua mensagem de amor, de fé, o nosso momento de reflexão no seu começo de manhã aqui na programação da Gazeta. 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
2: Olá, ouvintes, galerinha da Gazeta, a rádio mais ouvida da região da Hospitalidade. Terça-feira, dia 4 de agosto. E hoje, então, dia de São João Maria Vianney, patrono dos padres. Então, hoje é o dia do padre. Nós temos esse testemunho de um sacerdote lá da França, de Ars, que viveu um tempo muito difícil, foi duramente provado para ser sacerdote por causa da sua saúde. E quando foi ordenado padre, foi enviado para um povoado que era um povoado muito difícil de ser missionário, de ser sacerdote. Ars, na França, era um lugar pobre, de pessoas que não acreditavam mais em Deus, pessoas afastadas da vida religiosa, muita violência, muito ódio, as pessoas vingativas. E aí, então, quando ele vai para Ars, ele se dedica tanto ao seu povo que ele consegue transformar o povo de Ars numa comunidade do jeito que Deus quer. Uma comunidade de vida, de fraternidade, de pessoas convertidas. Levou as pessoas ao encontro com Deus através do confessionário. Horas e horas atendendo o povo em confissão e ajudando as pessoas a entender que elas deveriam mudar. Num tempo em que não existia terapia, não existia remédio para ansiedade, para depressão, para tristeza, para raiva, o confessionário era para muitos o remédio, era o lugar de ser aconselhado, de ser ouvido. Então ali São João Maria Vianney dedicou a sua vida a esse povo como padre do povoado de Ars. Morreu com fama de santidade. Por quê? Porque foi um padre integral. E aí nós temos também o testemunho muito bonito aqui na nossa região do Monsenhor João Benvenu. Monsenhor João Benvenu, em São Domingos do Sul, fez mais ou menos aquilo que o São João Maria Vianney fez em Ars, né? Dedicou a sua vida ao seu povo de São Domingos e morreu com fama de santidade, porque foi um padre integral. Nossa cidade também, quantos padres já se dedicaram de uma forma exaustiva à vida e à missão da comunidade, né? Então, queremos rezar pelos padres da nossa igreja e ouvindo a palavra de Deus no dia de hoje. Jesus, então, foram até Jesus alguns mestres da lei e fariseus, perguntaram: por que os teus discípulos não observam a tradição dos antigos, pois não lavam as mãos quando comem o pão? Jesus chamou a multidão para perto de si e disse: escutai e compreendei. Não é o que entra pela boca que torna um homem impuro, mas é o que sai da boca que torna um homem impuro. E aí Jesus, então, disse para os que o cercavam: sabeis que os fariseus ficaram escandalizados ao ouvir o que eu disse? E aí Jesus continuou: toda planta que não foi plantada por meu Pai será arrancada. Olha, essa palavra tão bonita, né, do dia de hoje, foram até Jesus para criticá-lo porque os seus discípulos não observavam a lei dos antigos. E Jesus disse: bom, o que torna uma pessoa impura não é o que entra, como os antigos achavam, mas o que sai. É o que sai de dentro de nós que nos torna impuros. Pensando nisso, good vibes, good bênçãos, em nome do Pai, do Filho e do Espírito Santo. Amém.

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1: Bora pra cima, vem com a gente pra mais um dia que tá só começando aqui, Gazeta. Número 1 do seu rádio, número 1 do teu coração, ligado em você como você se liga nela nos 92.9 do Rádio Gazeta e o Conectado contigo até as 9 horas da manhã, trazendo sempre música e informação nas primeiras horas do teu dia. 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Chove nesse momento aqui por Carazinho, a temperatura está na casa dos 16 graus. 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Gente, já falava mais cedo aqui na programação sobre a previsão do tempo, mas se tu não pegou, eu vou repetir para você. A previsão do tempo para hoje é de pancadas de chuva. O volume de chuva previsto para esta segunda-feira, ele não é tão grande. Já choveu um pouquinho durante a madrugada E agora de manhã também, mais esse registro nesse momento agora de uma pancada de chuva. Mas o volume de chuva previsto para esta terça-feira aqui para Carazinho, para a região, é de no máximo 2 ou 3 milímetros. Né? Pelo menos o que está apontando a meteorologia não é um volume pesado de chuva para esta terça-feira. A temperatura está em 16 graus agora e deve subir de forma gradativa durante o dia de hoje. A temperatura pode chegar hoje até os 25, 26 graus. Em relação à temperatura, um dia parecido com ontem. Para amanhã, quarta-feira, também, temperatura variando entre a mínima de 17 e a máxima que chega aos 21. Amanhã, quarta-feira, continua chovendo, no entanto, o volume de chuva para amanhã, quarta-feira, é um pouco maior, entre 10 e 15 milímetros aproximadamente. Chove principalmente durante o final da manhã para a tarde, amanhã, quarta-feira. Na quinta-feira, essa chuva permanece, o sol vai chegar a aparecer entre nuvens, mas tem uma chuva um pouco mais pesada prevista para quinta-feira à tarde, cerca de 15 milímetros. E a partir de sexta-feira, o tempo ainda permanece instável, com possibilidade de pancadas de chuva, só que a partir de sexta-feira as temperaturas começam a cair. Para você ter uma ideia, a temperatura já na sexta varia entre 8 e 9 graus de mínima e a máxima que não passa dos 18. E assim também vai ser durante o final de semana. Então, a partir de sexta-feira, os termômetros caem e as temperaturas novamente aqui para a nossa região. Gente, agora são 7 horas da manhã com 15 minutos, 7 com 15, a temperatura batendo na casa dos 16 graus. Bom dia para você na sintonia do nosso Conectado, uma excelente manhã. Bom dia para o pessoal que está ligado com a gente aqui na programação. Já vou mandar um abraço aí para o Carlos, né? O Carlos está lá nos Estados Unidos, sempre nos acompanhando aqui na programação também do nosso Conectado, né? Sempre na sintonia através da internet, do aplicativo. Valeu pela companhia, Carlos. Bom trabalho, boa jornada para ti hoje, meu querido. Tudo de bom, viu? Bom dia também para o Ezequiel, aqui no bairro Santo Antônio, também está sempre ligado na programação. Informação na Gazeta, valeu pela audiência, Ezequiel, forte abraço e tudo de bom. Gente, agora são 7h16, hoje, terça-feira, você sabe, né? 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Daqui a pouquinho a gente fala mais sobre os demais fatos que acontecem e chama atenção em Carazinho, nessa região. Bora de som aqui na programação da Gazeta agora. Jatson.

0: Michel Teló, cantando pra gente aqui na programação do nosso Conectado Coração Cansou. Agora, 7 horas da manhã com 22 minutos, 7:22. Bom dia pra você na Cinturinha da Gazeta. Uma excelente e produtiva manhã de terça-feira pra todo mundo. Bom dia pro seu José Barcarol, né? Barcarol também tá sempre ligado com a gente aqui na programação do Conectado. Obrigado pela companhia do amigo. Uma excelente terça-feira e tudo de bom. Agora são 7:23, continua chovendo leve aqui por Carazinho. Bom dia também para o Marcos de Souza, né? O Marcos aqui do bairro Oriental também terá companhia. Claro, Marcos, também concorrendo com a gente ao Vale Compras de hoje de R$100 do Supermix Supermercados. Boa sorte. Agora são 7:23 e olha, gente, ontem foi dia de volta às aulas na Rede Municipal de Educação aqui em Carazinho também. E a volta às aulas ontem foi com a cerimônia de entrega dos novos uniformes escolares, né? Cada criança da Rede Municipal de Educação está recebendo aí, a partir de então, 6 novas peças do uniforme escolar. A partir de agora, né, as direções das escolas estão enviando bilhetes, se já não enviaram, né, para os pais, para que durante os próximos dias passem na escola para proceder, então, à retirada dos uniformes escolares, que a partir de então passa a ser o uso dele obrigatório na Rede Municipal de Educação, salvo a quarta-feira, que vai ser o dia aí livre, né? As crianças vão poder ir para a escola com a roupa que assim desejarem, mas os demais dias o uniforme vai passar a ser cobrado, né? O uso dele também nas escolas da Rede Municipal aqui na nossa cidade de Carazinho. Investimento de quase R$800 mil em cerca de 4 mil peças que vão ser distribuídas, né, aos alunos da Rede Municipal de Educação aqui em Carazinho. A ideia é que haja uma renovação dos uniformes todos os anos. Segundo o prefeito, esse uniforme, digamos, atrasou um pouco a entrega, porque o pessoal ainda tinha mais de 1000 peças do uniforme antigo. Então o pessoal fez a distribuição e uso dessas 1000 peças que ainda estavam em estoque e optou então por fazer somente na metade deste ano uma nova remessa de uniformes escolares. Agora são 7 horas da manhã com 24 minutos, 7:24. Bom dia para você na Sintonia da Gazeta. Uma excepcional e produtiva manhã de terça-feira para todo mundo que nos acompanha aqui na programação do nosso Conectado. Mandar um abraço e também agradecer o carinho e a companhia da Margarida, né? A Margarida Florão, tá lá no bairro Conceição, também sempre na escuta aqui na programação. Claro, Margarida também concorrendo com a gente ao prêmio de hoje do Supermix Supermercados. Boa sorte, agora são 7:25.
1: Bom dia. Bom dia. Queria participar do sorteio do Supermix.
0: Sim.
1: O Antônio do bairro Fai.
0: Tá participando, seu Antônio.
1: Do Renan e Raí. Não foi possível.
0: Tá bom. Um abraço para o amigo, uma excelente manhã de terça-feira, viu? Tá participando sim. Agora são 7 da manhã com 25 minutos. Um abraço também para a Luana, pessoal aqui no bairro Sassi, também tendo a companhia. Claro, Luana, também concorrendo com a gente ao Vale Compras de hoje do Supermix. Gente, e o Ministério Público Federal recomendou que a Prefeitura de Carazinho tome medidas imediatas para atualizar as informações e registros no sistema de transferência referente a uma emenda parlamentar chamada Emenda PIX. O recurso foi destinado para a compra de veículos para a Secretaria de Saúde, mas a Prefeitura não preencheu todas as informações necessárias no sistema. A Instrução Normativa de 2024 do Tribunal de Contas da União determina a elaboração e a inserção de atualização anual do relatório de gestão na plataforma, a transferência até o dia 30 de junho de cada exercício. A norma do Tribunal de Contas também estabelece que o cadastro deve ser acompanhado de documentações que comprovem as despesas, tais como os contratos, notas fiscais, extratos e ordens bancárias. Como a emenda parlamentar foi recebida em 2024, o município deveria ter inserido o primeiro relatório da gestão da emenda dentro da plataforma ainda em junho de 2025. No entanto, o Ministério Público apurou que o relatório só foi incluído em junho deste ano, de modo incompleto. E diante da situação considerada irregular, o Ministério Público Federal recomendou que no prazo de 30 dias, a Prefeitura de Carazinho corrija o relatório de gestão, com inserção das informações relativas à atualização. Agora são 7 horas da manhã com 27 minutos, 7:27. Bom dia para você na Sintonia da Gazeta. Vem com a gente até as 9 horas da manhã. Música e informação para você na sintonia do nosso Conectado. Bora de mais som aqui na programação da Gazeta. Mandar um abraço e também agradecer o carinho da Vitória Eduarda, né? Também está sempre na companhia da programação. Alô, Vitória, beijão para você, uma excelente terça-feira. Claro, tá participando sim dos sorteios. Boa sorte para você, tá bom? Bom dia também para a turma que está na sintonia, na equipe da ESF do bairro Floresta, Daia Carpes e a turma aí estão na sintonia também do nosso Conectado. Valeu pela audiência de vocês, bom trabalho e boa jornada, tudo de bom. Hora de mais som aqui na programação do nosso Conectado.

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0: Henrique Juliano, 5 quilômetros.
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0: Bom dia para você na sintonia do nosso conectado. Não perde a hora, são 7 horas da manhã com 34 minutos. Uma chuva leve aqui por Carazinho. Uma excelente semana para você que nos acompanha. Um abraço também para a Maikele, pessoa do bairro Sassi, também está sempre da companhia. Claro, também concorrendo com a gente aos R$100 de vale compras desta terça-feira do Super Mix Supermercados. Bora participar e colocar teu nome também no sorteio? Manda aí a tua mensagem para o WhatsApp Gazeta, que é o 991-83-6300. Daqui a pouquinho, inclusive, eu te falo de mais ofertas do Super Mix Supermercados para esta terça-feira também. Gente, vou dar um recado aqui em virtude das estradas, né? Até porque, com frequência também, a gente tem aqui no perímetro urbano de Carazinho cavalos soltos, né? Agora de manhã, a Polícia Rodoviária Estadual de Passo Fundo foi chamada para atender a um acidente de trânsito da IRS 324 na perimetral de Passo Fundo, perto ali da Associação de Funcionários do Hospital São Vicente de Paulo. A informação da Polícia Rodoviária Estadual é de que um veículo Gol com placas de Passo Fundo teria acertado um cavalo que estava sobre a pista. O cavalo acabou morrendo no local e os estilhaços do vidro, né, do carro, né, do para-brisa, acabaram atingindo uma idosa que estava no interior do automóvel e também precisou de atendimento, né? A situação atendida pela Polícia Rodoviária Estadual agora de manhã na altura do bairro Santa Marta, perto ali da Roselândia, no trecho da Polícia Rodoviária Estadual de Passo Fundo, um acidente envolvendo um cavalo. E como eu falei, com frequência a gente tem animais desse tipo também solto aqui no perímetro urbano de Carazinho e requer sempre também uma atenção aí por parte do motorista. Agora são 7 horas da manhã com 35 minutos, 7:35, bom dia para você de rádio ligado com a gente na programação da Gazeta. Uma excelente semana para todo mundo. Bom dia também para a Marli Gonçalves, né? Também está sempre ligada com a gente aqui na programação. Pessoal lá no bairro Planalto, desejando para todo mundo uma abençoada semana. Ô, dona Marli, para a senhora também, que essa semana seja abençoada com muitas coisas boas, viu? Claro, está concorrendo sim com a gente ao sorteio do Super Mix. Boa sorte. Bom dia também para a Vanusa, também está ligada com a gente aqui na programação. Obrigado pelo carinho, pela companhia. Claro, Vanusa, também está concorrendo, sim, ao sorteio. Boa sorte, tudo de bom. Agora são 7 horas da manhã com 36 minutos. 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Agora são 7 horas da manhã com 37 minutos, 7:37. Bom dia também para o Diogo, também ter a companhia, claro, também concorrendo, né, Diogo? Ao sorteio de hoje do Super Mix Supermercados, boa sorte, está concorrendo. Bom dia para o Anderson também, o Anderson Lírio, também ter a companhia, claro, também concorrendo com a gente ao sorteio de hoje do Super Mix. Bom dia também para o Ezequiel, pessoal aqui no bairro Santo Antônio, também está na companhia. Claro, Ezequiel, também está concorrendo. Boa sorte. Bom dia também para a Jérica Nadiane, né, também ligada com a gente. Excelente manhã também participando com a gente do sorteio. Tudo de bom, uma excelente manhã. Gente, agora são 7 horas da manhã com 37 minutos, 7:37. E olha, muito em breve a Prefeitura de Carazinho vai mudar a sistemática da coleta de lixo aqui na cidade. A professora Mônica Oliveira, que até então era a dirigente do museu, agora passou por uma nova função junto ao Departamento de Meio Ambiente. Ela está coordenando projetos socioambientais. E a ideia é ajudar a nossa comunidade a mudar um pouquinho o sistema que a gente tem do lixo, né, em casa, né, os nossos materiais orgânicos e o que também pode ser reciclado. Porque a população, de modo geral, vai precisar ter uma nova cultura, novos hábitos que vão precisar ser formados, porque a sistemática vai mudar. A ideia é de que os contêineres fiquem concentrados apenas no centro. Vão ser mantidos pouco mais de 200 contêineres, né, principalmente na extensão da área central aqui da cidade. Nos bairros, a ideia é de que volte muito em breve a coleta de lixo de porta em porta. E aí nos bairros, 3 vezes por semana vai passar aí o caminhão para recolher o lixo normal, o lixo orgânico, e 1 vez por semana a ideia é de que passe o caminhão também da coleta seletiva. E esse trabalho que a professora vai começar a desenvolver é no sentido de fazer aí reuniões junto aos bairros, na Associação de Moradores, nas Cáritas, né, para instruir as pessoas de como separar o lixo, né, de como deve ser separado de fato, como separar, de que forma, né, qual é o dia da semana, para que haja, de fato, uma coleta seletiva que seja efetiva aqui na cidade de Carazinho. O pessoal também, por outro lado, vai fazer um trabalho com o pessoal que trabalha com a reciclagem, né? Porque o pessoal não tem exatamente números de quantas pessoas trabalham com a reciclagem, quantas famílias vivem desta renda, e a ideia é saber quem são essas pessoas, quais os turnos geralmente trabalham, qual é a região que faz aí essa coleta, né? Para quem vende, porque a ideia é mapear, para a partir daí também fazer sugestões de melhorias, né, para essas pessoas. Então, inclusive, o pessoal vai estar recebendo os EPIs, né, os equipamentos de proteção individual, para melhorar a própria condição de segurança dessa população. Esse cadastro, então, vai ser feito muito em breve, e em breve também vai mudar a sistemática do recolhimento do lixo aqui na cidade de Carazinho. Fique atento com essa condição, e a entrevista completa com a professora Mônica você também encontra lá nas redes sociais do Grupo Gazeta, ok? Agora são 7 horas da manhã com 40 minutos, 7:40. Bom dia para você na sintonia do nosso Conectado. Bom dia também para a Ivonete, também tá ligada com a gente. Claro, Ivonete, também concorrendo com a gente, sim, ao prêmio do Supermix Supermercados. Hoje, terça-feira, é dia de R$100 em vale-compras no Supermix. Bom dia também para o Adilson Vargas, pessoal lá em Coqueiros do Sul, também na companhia, né, Adilson? Um abraço para o amigo, uma excelente manhã. Bom dia para o pessoal que está nos informando sobre um possível acidente no trevo do avião. Vamos verificar a informação, tá bom? Valeu pela companhia, viu, Anderson? Valeu pela pedida aí. Agora são 7:40, vamos de mais som aqui na programação do nosso Conectado, trazendo Traia Véia.

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1: Simone Mendes cantando pra gente aqui na sintonia do nosso Conectado Saudade Proibida. Agora é 7 horas da manhã com 47 minutos, uma chuva leve aqui por Carazinho. Bom dia para você na sintonia da nossa Gazeta. Vem conosco até as 9 horas da manhã, música e informação na programação do nosso Conectado. 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Agora às 7h47, bom dia para você, ligado aqui na programação da Gazeta. 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

0: 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Agora são 7h48, 7h48, bora dar mais um giro pelo nosso WhatsApp Gazeta. Bom dia.
1: Obrigado. Bom dia. Dia.
0: Ô, seu Silvio. Tá bom, tá participando. Boa sorte pro amigo. Bom dia também pra a Elise Napia, lá na Vila Rica, né, Elise? Também tá concorrendo com a gente, sim, ao sorteio do Super Mix Supermercados. Boa sorte. Bom dia também pra o Sérgio, também tá na companhia. Valeu pela audiência, Sérgio. Um abraço pro amigo, uma excelente manhã. Tudo de bom. Agora são 7h49.
2: Bom dia, meu nome é Henrique e eu quero participar da Super Mix, e eu quero desejar um bom dia para todo mundo.
0: Tá participando, Henrique. Um abraço pro amigo, tudo de bom, uma excelente terça-feira. Bom dia também para o seu Vanderlei, né? O seu Vanderlei de Moura, também tá sempre ligado com a gente, claro, também concorrendo com a gente ao sorteio do Super Mix. Boa sorte. Bom dia também para o Arley, né? O Arley, pessoal aí no bairro Princesa, também tá na sintonia, claro, também concorrendo com a gente ao sorteio de hoje do Super Mix. Gente, você sabe que a nossa região até deu uma tranquilizada em relação à questão dos furtos de materiais em cemitérios. Porém, nós temos várias regiões do estado em que essa situação aí de furto de materiais do tipo crucifixo, letras e coisas desse tipo dos túmulos, eles têm continuado e alguns cemitérios do estado, o pessoal tem feito a limpa, né? E ontem a Polícia Civil, a Polícia Rodoviária Federal e a Brigada Militar prenderam 3 homens com objetos furtados de cemitérios na região de Lajeado. Há uma suspeita da polícia, que o pessoal tem aí um grupo especializado no sentido de prática e tem percorrido os cemitérios do estado. E ontem à noite, a Polícia Rodoviária Federal, numa ação conjunta com a Polícia Civil e a Brigada Militar, prendeu 3 homens que transportavam diversos objetos metálicos com indícios de terem sido furtados de cemitérios. Essa abordagem aconteceu na BR-386, já na altura de Lajeado. Os policiais abordaram um veículo Ford Fiesta emplacado em São Francisco de Paula e também um Fiat Uno emplacado na capital. No interior dos veículos foram encontrados placas de identificação de túmulos, cruzes, ornamentos de lápides, tipo sinos metálicos e ferramentas que podem ser usadas para essa prática de retirar esse material dos túmulos, né? Segundo um dos abordados, os objetos teriam sido retirados de cemitérios da região de Seberi e seriam levados para São Leopoldo, onde seriam comercializados. Os 3 homens possuem antecedentes policiais, principalmente por furto e receptação. 2 deles também possuíram mandados de prisão temporária decorrente de investigações relacionadas a fatos semelhantes. Os presos, os veículos e os materiais apreendidos foram encaminhados para a Polícia Civil para o devido registro da ocorrência e também os encaminhamentos dessa investigação. Agora são 7h41, 7h51. Bom dia para você na Sintonia da Gazeta, uma excepcional manhã de terça-feira para todo mundo. Bom dia também para a nossa querida amiga Nancy Cerati, aqui no Bairro Oriental, também está sempre na companhia. Claro, Nancy, está no sorteio sim, boa sorte, tudo de bom. Bom dia também para o Rodrigo, também está na sintonia, claro, também concorrendo, né, ao prêmio de hoje do Supermix Supermercados, boa sorte. Bom dia também para a turma que está na sintonia, o Renato Oliveira e o Nicolas Bueno também, Linda Mir também, Fontoura também está na sintonia, está todo mundo ligado e também concorrendo com a gente ao prêmio desta terça-feira do Supermix Supermercados. Bom dia, também quero participar dos brindes e oferecer a música para a minha família e a minha netinha, Vitória e Aninha. Valeu pela companhia, valeu pela audiência do pessoal aí, tudo de bom. Vamos de som aqui na programação, né? Foi a Rosa que mandou a mensagem, trazendo agora o embalo com o Rogério Magrão.
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6: Bora pra cima, porque a terça-feira tá só começando. Não perde a hora, faltando agora 3 minutos para as 8 horas da manhã. Vem com a gente, dá uma pura emoção e nas boas vibrações, nas ondas do rádio que todo mundo ouve. E bem com a vida com você para mais uma manhã naquele esquema que nós seguimos, feliz e contente com Deus à frente sempre e sempre. Por aqui o nosso conectado, música e informação das 6 às 9 horas da manhã, num oferecimento sempre do nosso time de parceiros patrocinadores. 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São 8 da manhã com 1 minuto. Bora dar mais um giro pelo nosso WhatsApp Gazeta. Bom dia.
7: Bom dia, eu sou a Wanda Trisotto, Lívia Coelho e Dona Júlia. E o Leonardo Trisotto e o Sadi Zanqueta querendo participar do prêmio do Mix. Um abraço para todos.
6: Um abraço para a senhora também. Dia. Tudo de bom. Bom dia para a senhora e boa sorte. Agora são 8 da manhã com 1 minuto.
8: Bom dia. Bom meu dia. Nome é Maria da FAI.
6: Ô, Maria.
8: Gostaria de participar do sorteio do Super Mix.
6: Está participando. Boa sorte para você. Tudo de bom. Bom dia também para a Solange, né? A Solange Soares está aqui no bairro Oriental, também está sempre na companhia. Alô, Solange. Beijão para você. Uma excelente terça-feira. Claro, também está concorrendo com a gente, sim, ao sorteio de hoje.
9: Bom dia, Alessandro.
6: Bom dia.
9: É o Marcos Silveira, do bairro
6: Ô,
9: Floresta.
6: Marcos.
9: Eu gostaria de participar do brinde do Super Mix aí, dos 100 reais.
6: Tá concorrendo,
9: meu nome,
6: sim.
9: Faz favor. Toca a música do Zezé de Camargo e Luciano pra mim. Vai dar tudo certo. Tá? Um abraço pra vocês aí.
6: Um abraço. Tudo de bom. Valeu, valeu. Agora são 8 da manhã com 2 minutos. Bom dia.
10: Bom dia. Tudo certo pra aí?
6: Tudo em paz.
10: Já concorri os 100 reais do Mix, João Maria Ferreira e Maria Dirce dos Santos, bairro Floresta.
6: Tá bueno, um abraço pro pessoal aí, boa sorte, viu? Gente, agora são 8 da manhã com 2 minutos, bom dia também pra Dona Terezinha da Mota. Pessoal aí no bairro Glória também tá na companhia, alô Dona Terezinha, claro, tá no sorteio sim, boa sorte, bom dia também pra a Cibele também tá ligada com a gente, claro, também concorrendo com a gente ao sorteio de hoje do Super Mix, boa sorte. Bom dia pra Ali Lima, também tá na companhia, né Ali? Bom dia, boa sorte, também concorrendo com a gente ao prêmio desta terça do Super Mix, bom dia também para o William, também está na sintonia aqui no bairro Santo Antônio, a dona Cleci Oliveira também está sempre na audiência, obrigado pelo carinho e pela companhia de sempre, tudo de bom. Bom dia também para o pessoal que vai mandando a sua mensagem, tá? Só manda o nomezinho completo para a gente colocar no sorteio, tá bom? Um abração para Cláudia, também está na sintonia, claro, Cláudia, está concorrendo sim ao sorteio de hoje no Super Mix Supermercados, 100 reais em vale compras. Já mandou a tua mensagem? Ainda não? Então manda aí para o WhatsApp Gazeta e concorre também com a gente hoje. 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Agora, 8h04, gente, a atualização sobre a condição do terremoto na Venezuela, né? O número de mortos causados aí pelos terremotos que atingiram a Venezuela em junho subiu para 6.125, de acordo com os dados que foram divulgados pelo presidente da Assembleia Nacional, Jorge Rodrigues, ontem. Quase 61 mil pessoas na Venezuela permanecem em atendimento em hospitais, segundo os dados dos Ministérios da Saúde do país vizinho. Também 16,5% dos escombros gerados pelos terremotos já foram removidos, mas há muito material aí para ser removido ainda nos escombros, né, que o terremoto causou no país vizinho aqui na Venezuela no mês passado. Portanto, aliás, no mês retrasado, né, porque foi em junho. Portanto, essa última atualização do governo da Venezuela, mais de 6 mil pessoas mortas em virtude do terremoto. Agora são 6 horas, 8 da manhã com 4 minutos, 8 com 4. Bom dia para você na sintonia da Gazeta. Vem com a gente até às 9, a música e informação para você. Bom dia para Ivete Lampert da Silva, também está na companhia. Valeu pela companhia, Ivete. Tudo de bom? Claro, está concorrendo sim aos R$100 de vale-compras de hoje. Bom dia para Alessandra Rodrigues, também está com a gente lá no bairro Camaquã. Obrigado pelo carinho e pela companhia. Claro, está concorrendo sim, Alessandra, ao prêmio de hoje do Super Mix. Boa sorte. Bom dia para Maria, né? A Maria Rosa Sampaio também está ligada com a gente. Obrigado pelo carinho e pela companhia. Pessoal aí no condomínio da Floresta, né? E também a Vene, a turma que está na sintonia dos 92.9 do nosso Conectado. Valeu pela audiência de todo mundo. Bom dia para Helenice, também está ligada com a gente. Claro, Helenice, concorrendo também com a gente ao sorteio de hoje. Boa sorte. Vamos de som aqui na programação do Conectado. Panda canta pra gente.

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Guilherme Santiago cantando pra gente aqui na programação do nosso Conectados, chovendo estrelas. Agora, 8 da manhã com 12 minutos, chove é leve aqui em Carazinho, nesse momento uma leve garoa na capital da hospitalidade e da logística, né? Eita, dia perigoso, né? Daqueles dias assim que a gente tá na cama, dá uma viradinha pro lado, um, dois, três, você foi orar. Então te cuida quanto a isso, hein, gente? São 8 da manhã com 13 minutos, 8 e 13, a temperatura batendo na casa dos 16 graus nessa manhã. Bom dia pra você aí de casa, pra você que vai despertando, tomando teu café da manhã, tomando seu mate da Companhia da Gazeta, pra você que tá por casa, de boa, lidando por casa, excelente terça. Bom dia também pro pessoal que já está nas empresas, né, no comércio, trabalhando, bom trabalho, boa jornada, boas vendas para quem é de vendas, que essa terça-feira seja maravilhosa e produtiva. E um bom dia todo especial também para o pessoal que está na estrada, né? Muita gente nos demanda de carona na companhia dos 92.9 do rádio. Obrigado pela sintonia de todo mundo. Bom dia também para Marilene, está aqui no centro, né? Também sempre na companhia da Gazeta e também concorrendo com a gente ao prêmio de hoje do Super Mix Supermercados. Boa sorte. Bom dia também para a Sônia Sebem Bastos, né? Pessoa no bairro Princesa, sempre na companhia também. Claro, Sônia, tá concorrendo, boa sorte, pede seu som com Panda, daqui a pouquinho a gente toca também aqui na programação. São 8 da manhã com 14 minutos, e olha, a gente, pessoal da Brigada Militar, nos informava que ontem à noite o pessoal fez uma prisão por porte ilegal de arma de fogo, né, arma receptada. A Brigada Militar de Carazinho prendeu ontem à noite um homem pelo crime de porte irregular de arma de fogo e uso permitido, porém de receptação. A ação foi realizada no bairro Brandina, aqui em Carazinho, depois que a Brigada Militar recebeu informação de que um suspeito estaria transportando uma arma de fogo entre dois locais da cidade. Durante a diligência, os policiais localizaram um homem caminhando numa área de campo, próximo da Avenida Pátria, portando a arma dentro de um saco. Na abordagem foi localizada a espingarda calibre 28 municiada, com dois cartuchos intactos. E após a consulta ao sistema policial, se constatou-se que a arma possuía registro de furto. Diante dos fatos, o homem recebeu voz de prisão e foi encaminhado primeiro para os devidos procedimentos de praxe junto ao HCC e depois para o plantão da Delegacia de Polícia para os devidos procedimentos. Agora são 8 da manhã com 15 minutos, 8 e 15. Bom dia para você na sintonia da Gazeta. Vem com a gente até as 9, música e informação aqui na programação do nosso Conectado. Bom dia para a Roseli Maria, né? A Roseli também está na sintonia dos 92.9. Obrigado pelo carinho, pela companhia. Excelente terça-feira. Bora de mais som aqui na programação do nosso Conectado. 8h15 agora, bom dia. Falar de oferta, né, gente? 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Agora, 8 da manhã com 16 minutos. Excelente terça-feira para todo mundo!

0: Gente, não perde a hora, hein? Agora são 8 da manhã com 19 minutos, 8:19. Bom dia para você na sintonia do Conectado. Vamos fazer, trazer informação para ti agora? 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
0: Gilson, um abraço, bom trabalho e bons negócios.
1: Um abraço, Alessandro, um bom dia.
0: Bom dia, Gilson Gerentão no Super Mix, trazendo pra gente as ofertas desta terça-feira. Meu povo, agora são 8:22, bom dia pra você.
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1: Agora, 8 da manhã com 25 minutos, 8h25. Bom dia para você na Centenaria da Gazeta. Excelente terça-feira para todo mundo. Você sabe, né, que na terça-feira aqui na programação, a gente sempre bate um papo com o farmacêutico Mauro Mazzucchi, trazendo as suas dicas de saúde para a gente aqui na programação. E o Mauro está com a gente hoje para falar um assunto que é do interesse de todo mundo, mas às vezes a gente nem se dá conta. Você sabe que durante a semana lá, o teu telefone te dá o relatório de quantas horas você passou com a tela ligada, né? E às vezes a gente surpreende quanto você usou de dados aí nas redes sociais, no Instagram, WhatsApp e assim vai. E, gente, a questão aí do uso de telas pode ter interferência na própria saúde mental, inclusive, das pessoas. E é justamente essa abordagem do Mauro pra gente hoje. Mauro, bom dia, tudo bem contigo?
2: Bom dia, Alessandro, bom dia aos ouvintes da Rádio Gazeta, um prazer estar aqui e falar de um tema extremamente relevante, né, que é o uso do celular e a nossa saúde mental. Talvez isso esteja afetando a tua vida mais do que você pode perceber, né? Muitas vezes a gente pega um celular só para responder uma mensagem e quando viu já se passou 40 minutos vendo vídeo curto, né? Às vezes até mais tempo, uma hora e meia, né? Muitas vezes as pessoas também entram na rede social, né? Antes de entrar tão feliz, tão tudo bem, mas quando saem tem aquela sensação de que a sua vida é pior do que a de todo mundo.
1: O efeito da comparação, né?
2: Porque da comparação.
1: Tudo é muito lindo, bonito.
2: Exatamente. E muitas vezes, Alessandro, esses fenômenos não acontecem por falta de força de vontade. Existe uma ciência mostrando que o formato das redes sociais foi desenvolvido justamente para prender ao máximo a nossa atenção. Claro que a gente tem que deixar claro que a internet não é um problema, né? A tecnologia salvou muitas vidas, nós falamos com os familiares, nós estudamos, nós aprendemos, temos praticamente o conhecimento, todo o conhecimento do planeta à nossa disposição, né? Para qualquer profissional da área, tu pegar ali e ver um vídeo do YouTube, né, pesquisar, hoje em dia até com as inteligências artificiais, né, o que você precisa fazer, é fenomenal, é algo legal para...
1: Popularizou o conhecimento de uma forma...
2: Exato, né? Então o problema, Alessandro, é quando o celular começa a controlar a nossa atenção ao invés de nós controlarmos o aparelho. Então, né, você já fica aqui, ó, já agora meu celular já deu uma piscada, automaticamente eu olhei para lá. Provavelmente muitas pessoas que estão nos escutando agora já pegaram o seu celular para dar uma olhadinha, para ver se tinha alguma conversa, alguma coisa. Então, isso tá acontecendo, que o celular está controlando a nossa atenção. Né? Muitas vezes você está falando aqui com a esposa, está falando com o filho, conversando alguma coisa, pá, às vezes já alguém está com o olho no celular. Então, o nosso cérebro ele não foi feito para tanta estimulação. E ultimamente, Alessandro, nos últimos anos, surgiu um formato extremamente poderoso, que são os vídeos curtos. Tá? Isso tem em todas as plataformas, tem no TikTok, tem o Instagram Reels, tem o YouTube Shorts, tem o Facebook Reels, né? E todos eles têm três características fundamentais. Uma duração muito pequena, então são vídeos de 10, 15, 30 segundos no máximo. É uma recompensa imediata, né? Que são vídeos pensados para te causar alguma emoção. Então, você olha aquilo e aquilo te choca. E às vezes tu clicou ali porque aquele vídeo lá te interessou. Aí tu viu aquele, rolou para baixo. Não, esse aqui não, vou pro próximo. E aquilo também tem a terceira característica, que é a rolagem infinita. Então, tu pode ficar ali quantas horas tu quiser rolando, que vai aparecer esses vídeos pequenininhos que mudam de assunto completamente. Né? E isso ativa um mecanismo parecido com as máquinas caça-níquel, tá? Que é aquelas que você nunca sabe quando virá o prêmio, então você continua estimulando. Então você fica procurando até que, bah, esse aqui é legal, vou mandar lá pro fulano de tal, vou mandar pro meu filho, vou mandar pro meu pai, vou mandar pro meu amigo, entendeu? Até que o prêmio venha Ou seja, aquele vídeo que você realmente se interessou.
1: E às vezes a pessoa passou horas ou minutos ali significativos do dia, perdeu de fazer de repente alguma coisa e de fato produtiva, né?
2: Exatamente. Hoje em dia, Alessandro, uma das maiores reclamações nos consultórios médicos, na farmácia, é que a memória piorou. Tá? Então, o que eu quero deixar claro é que nem sempre é a memória. Muitas vezes é a atenção. Para a gente gravar uma informação, a gente precisa prestar atenção nela. Tá? Então, se a nossa atenção muda a cada 15 segundos, simplesmente o cérebro registra menos informações. Tá? Então, assim, existem várias pesquisas associando o uso intenso desses vídeos curtos a pior atenção, a fadiga mental, pior memória no trabalho. Tá? Também existe um outro estudo de 98 mil participantes que encontrou uma associação entre o maior consumo desses vídeos e pior desempenho cognitivo, principalmente em atenção e controle de impulsos. Então, o que acontece, Alessandro? Tu não consegue se concentrar bem naquela atividade. Vamos botar, por exemplo, dirigir. Né? Se você está ali toda hora com o celular, né? Eu vejo também o pessoal que às vezes, né, trabalha com o celular, né? Os motoristas de aplicativo e tal, estão toda hora ali mexendo, isso vai mexer com o desempenho dele na hora de executar a tarefa. Né? E isso para qualquer um de nós. Tá? Então a gente tem que ver que também esse controle de impulsos, às vezes a pessoa fica mais nervosa, fica né, diz coisas que não deveria, justamente pela falta de paciência. Tá? Também assistir vídeos curtos prejudicou a capacidade de lembrar tarefas planejadas, a tal da memória prospectiva. Então, por exemplo, tu se esquece muitas vezes de alguns compromissos que tu marcou. Se tu tá ali vendo vídeo curto, pá, eu tinha um jogo hoje, ou tinha que ir lá buscar aquele material lá não sei aonde, entende? Então tu acaba se esquecendo quando você utiliza muito esses vídeos curtos. Então a gente está treinando, Alessandro, o nosso cérebro para uma coisa: impaciência. Impaciência. Depois que a gente vê esses vídeos curtos, ler um livro ficou extremamente cansativo. Assistir um filme parece lento. Muitas vezes, né, você começa, ah, né, esse filme aqui não tá bom, e pá, troca, né? Estudar fica muito mais difícil. Vamos pensar que crianças que nós estamos entregando para os professores, será que é uma criança que está toda hora ali no TikTok, no vídeo curto, no Instagram Reels, vendo bobagens que vão tirar a atenção dela e depois a gente vai, bah, mas essa professora não sabe fazer algo que prende a atenção. Na verdade, é culpa, né? É nossa de liberar celular. Celular abaixo de 12 anos não deveria ter. Sei que é difícil, sei que a gente tem tentado fazer uma operação lá em casa para tentar reduzir o uso das telas. Né? Alguma coisinha, claro, eles podem, mas deixar o celular liberado assim com a criança, isso é um veneno para ela. É treinar uma criança para daqui um pouco buscar uma recompensa maior, né? Que a gente tá falando aí de drogas, álcool, né? Que esses Instagram, eles liberam uma recompensa imediata. O que é essa recompensa imediata? É endorfina. Endorfina no cérebro. Tudo causa endorfina no cérebro. O álcool, a droga, o sexo, né? Claro que quanto, né, pior é, mais endorfina libera, né? Mas a pessoa vai ficando viciada nesse mundo cheio de estímulos, tá? Então a gente perdeu a capacidade de manter a atenção por longos períodos. Também tem o problema das redes sociais e as vidas perfeitas, né, Alessandro? Muitas vezes, eu tava te contando aqui no início, né, que eu e a Rochelle e as crianças, nós fizemos um vídeo lá das crianças para farmácia e tal. E daí a gente viu o vídeo, pô, que vídeo lindo, né? Só que se as pessoas vissem por trás, né, do quanto foi difícil arrumar cada um nas falas, deixar eles quietos e tal, para que saia aquele vídeo perfeito. Daí a gente pensou, nossa, imagina as pessoas que vivem disso, vivem de mostrar a sua vida, o quanto elas escondem do que realmente acontece. E às vezes a gente entra lá, né? Tem a mãe perfeita no vídeo do Instagram, né? No Reel, sei lá. Ela acorda sorrindo, as crianças obedecem, o café da manhã parece de hotel, a casa tá sempre limpa. Só que ninguém mostra a noite mal dormida, o filho chorando, as contas para pagar. Então às vezes a gente compara toda a nossa vida com 30 segundos da vida do outro e ainda cortada, né? E às vezes ninguém fala também numa viagem os perrengues lá que você passou para chegar, viagem chata, cansativa, perdeu a mala, não conseguiu se entender, né? Muita gente gastando fortunas para aparecer na rede social, né? Muitas vezes parcela viagem, compra roupa para fotografar, aluga carro, decora ambiente, né? Repetem dezenas de vezes o mesmo vídeo, passam horas editando e aí ficam se preocupando quantos likes tiveram, quantos seguidores ganharam, quantos seguidores perderam, quantas pessoas comentaram. Então, ou seja, tem um sofrimento tanto em quem assiste quanto em quem produz. Então, às vezes, tu cria uma inveja no outro pelo aquele mundo perfeito e a pessoa que produziu também está sofrendo com aquilo, né? Então, são coisas que a gente tem que começar a pensar justamente para não deixar com que a internet, que é uma coisa interessante, boa para o conhecimento, para que isso domine a nossa atenção total.
1: Que não haja o excesso, né?
2: Não haja o excesso. Então, rapidamente, como proteger a sua saúde mental, tá, Alessandro? Desativar notificações desnecessárias. Pega ali, tem grupos que você sabe que só vai falar bobagem, que não tem, que você não quer sair do grupo, mas é só bobagem. Então, tranca aquela conversa, né? Daí aquela conversa, ao menos, não aparece a notificação para você, tá? Evite levar o celular para a cama também. Porque muitas vezes é a última coisa que você faz durante de noite e a primeira coisa que você faz de manhã. É ver o que os outros querem que tu pense. Né? Então, por isso que eu digo que às vezes o celular está domando a nossa atenção. Então, deixe horários livres sem tela durante o dia. Volte a ler livros, isso vai te ajudar um monte. Pensa para as crianças, Alessandro, que hoje em dia fazem muito erro de português, não sabem escrever mais direito, tá? Conversa presencialmente, faça uma atividade física, brinque com os filhos sem o celular na mão, comer olhando sem tela. Isso que você falou também, Alessandro, acompanhar o tempo de uso do aparelho. Tá? Veja se você o quanto esses, né, vai somando tantas horas por dia, vezes por semana, vezes por mês, vezes por ano. Quantos dias dá isso? E aí às vezes a gente reclama, bah, mas o tempo hoje em dia passou rápido. Bah, esse ano voou. Por quê? Porque você está prendendo a tua atenção em bobagens. Antigamente a gente parava para contemplar o mundo, contemplar o nosso jardim, contemplar certas coisas, parar, escutar uma música, conversar num ritmo mais lento. Hoje em dia não se tem isso. E a verdade, Alessandro, é que não são só as crianças. A verdade é que muitos idosos estão viciados. Hoje em dia tu pega pessoas de idade só mandando vídeo o dia inteiro. O dia inteiro. Ah, porque eu olhei essa receita, porque tal. E não fazem a receita. Acham bonito e tal, né? E hoje em dia, o que é a coisa mais preciosa da nossa vida? O que você, se for analisar, o que é? Ah, é a família. Hoje em dia é o tempo. O tempo é o mais precioso. Então, esse tempo que você pode gastar com a sua família, que você pode estar ali conversando, pode produzir alguma coisa diferente, deixando a tua marca no mundo, você está enfiado na tela de um celular. É. Então, são coisas que a gente precisa, né, dar uma refletida e, né, não deixar que essa telinha pequena aí controle a nossa vida.
1: Tá certo, Mauro. Um abraço para você, bom trabalho e até a semana que vem.
2: Isso aí, eu que agradeço a oportunidade. Um grande abraço a todos e até a próxima.
1: Mauro Bazzucchi trazendo hoje as suas dicas de saúde, focando nesse aparelho que a gente está dia a dia aí usando e que, de certa forma, acaba aí prejudicando a gente sem mesmo a gente se perceber o quanto, né, gente? Meu povo, agora são 8h40. Bora de som aqui na programação do nosso Conectado.

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3: 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Na mais pura emoção e nas boas vibrações, nas ondas do rádio, essa manhã tá passando ligeiro demais, né gente? 8 da manhã agora com 46 minutos, mandar um abraço pro pessoal que vai se ligando com a gente aqui na programação, um abraço pra Sônia, pessoal aqui no bairro Princesa, valeu pelo carinho e pela companhia, excelente manhã, bom dia pra Roseli Maria, também terá companhia do nosso conectado, claro, também concorrendo com a gente aos R$100 de vale compras do Super Mix Supermercados. Toda terça-feira tem prêmio do Supermix aqui na programação. Bom dia também para o Cláudio Mir Mariano, também está ligado com a gente aqui na programação, claro, também concorrendo com a gente ao prêmio de hoje do Supermix. Bom dia para a Ingrid da Silva, também está ligada com a gente, claro, concorrendo também com a gente ao apresentação de hoje do Supermix. Bom dia para o pessoal aí na Ouro Preto também, a Claudete também está na companhia, claro, Claudete, está participando do sorteio, boa sorte, bom trabalho. Bom dia para a Aline, Aline de Melo, aqui no bairro Oriental, também está na companhia, também concorrendo com a gente ao prêmio do Supermix, boa sorte. A Cleciane Ferreira também está ligada com a gente. Alô, Cleci. Tudo de bom, excelente manhã e claro, também concorrendo, boa sorte, viu? Bom dia para o Valdecir, Valdecir de Souza, também terá companhia, pessoal aqui no bairro Vargas, valeu pela audiência, excelente manhã. Bom dia também para a Bruna, também está na companhia, deixando um abração para o seu filho Enzo e claro, também concorrendo com a gente, né? Ao sorteio de hoje do Supermix, boa sorte, tudo de bom. Gente, bora de mais som aqui na programação do Conectado, Panda canta pra gente. 8h47 agora.

0: Daniel, cantando pra gente aqui na Sintonia da Gazeta, do outro lado do rádio.
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0: Bom dia pra você. Agora faltando 7 minutos para as 9 horas da manhã, temperatura na casa dos 16 graus. Bom dia pra você na sintonia do nosso Conectado. Bom dia pra Vera. A Vera Gonçalves, lá no bairro Glória, também tá na companhia. Claro, Vera, tá concorrendo sim aos 100 reais de hoje do Super Mix Supermercados. Boa sorte pra senhora também. Bom dia para Zeli Freitas dos Santos, pessoal aqui no centro, na sintonia do Conectado. Claro, Zeli, concorrendo com a gente também, né? Ao sorteio do Super Mix Supermercado. Boa sorte, viu? Gente, agora são 8h54. Nosso Conectado de hoje já quase na reta final do nosso encontro nesta terça-feira. E olha, a gente começa hoje, terça-feira, a quinta reunião do ano do Comitê de Política Monetária, o Copom, do Banco Central, para decidir a taxa Selic, né? As expectativas são de que a decisão sobre a taxa Selic seja anunciada amanhã, quarta-feira, após 2 dias de discussões do grupo sobre o cenário econômico nacional e internacional. O Copom se reúne a cada 45 dias. No primeiro encontro, são feitas as apresentações técnicas sobre a evolução e as perspectivas dos economistas do Brasil e do mundo, né? Além do comportamento do mercado financeiro. E no segundo dia, o pessoal analisa os cenários e aí anuncia a taxa básica de juros da economia. Há uma perspectiva de que haja aí uma pequena redução de 0,25% na taxa de hoje, que está em 14,25%. Né? Projeção do mercado, pela análise geral, é de que essa taxa de juros chegue a 14%. Mas este anúncio deve ser feito mesmo ao final desta tarde. Agora são 8 da manhã com 55 minutos. Mandar um abraço e também agradecer a sintonia e a companhia da Antoniela de Quadros, né? Pessoal lá em Santo Antônio do Planalto, também na companhia do nosso Conectado. Valeu, valeu pela audiência. Audiência de sempre, tudo de bom. Bom dia também para Dona Maria. Dona Maria também está sempre na sintonia do nosso Conectado, aqui na programação da Gazeta. Claro, Dona Maria, concorrendo também com a gente, né? Ao sorteio de hoje do Super Mix, uma boa sorte. Gente, agora, faltando 5 minutinhos para as 9 horas da manhã, nós vamos ficando por aqui com mais uma edição do nosso Conectado, agradecendo demais o teu carinho, a tua companhia e, claro, também ao nosso time de parceiros patrocinadores, né? 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Gente, obrigado pelo carinho e pela companhia. Na sequência, está chegando aí o colega Thiago Borges para comandar com você a máquina sonora dos 92.9 do rádio, te fazendo companhia em mais uma edição do nosso Gazeta Play. A gente volta a se encontrar amanhã, bem cedinho, 6 da manhã, naquele esquema. Feliz e contente, com Deus a frente sempre, sempre. Mandar um abraço também, agradecer o carinho e a companhia da dona Terezinha da Perna, também que tá sempre na companhia. Claro, Terezinha, concorrendo também com a gente ao sorteio do Super Mix. Fiquem com Deus, que Nossa Senhora nos proteja. Uma excelente terça-feira para todos. Valeu, gente!

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2: 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Bom dia pra você.
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3: Excelente manhã de terça-feira. Vem aí o nosso Gazeta Play.
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3: Bom dia, bem-vindos, bem-vindas ao nosso Gazeta Play. E a pergunta de milhões, como é que vocês estão, hein? Vocês estão bem? Tudo certinho? Se você tá bem, a gente vai deixar teu dia, ou pelo menos vamos tentar, né? Vamos tentar. Vamos tentar deixar teu dia melhor ainda, né? Se você não tá bem, vamos tentar também, né? Então, começando o teu dia 4 de agosto 2026, hoje indo para o 216º dia, 216 dias, 149 dias estão passando, né? E a gente está com você. Hoje é Dia Nacional da Campanha Educativa de Combate ao Câncer. Hoje nós temos o Dia do Padre, mas que beleza! Abraço aí, ó, para todos os padres, em especial os nossos párocos aqui no município de Carazinho, né? Dia do Padre hoje, nesse dia 4 de agosto, né? De 2026. Então, começando o nosso dia, 9 da manhã, 7 minutos, a temperatura de 18 graus, tempo nublado em Carazinho, teve chuva durante a noite e a madrugada, solzinho apareceu tímido agora aos poucos e a gente está começando a sua manhã no oferecimento de Pompeia, Schuster e Medeiros, Corsea e Egeia e também para farmácias associadas. Eu sou o Thiago Borges, desejando a todos uma excelente manhã de terça-feira. Vamos nessa, tomando teu chimarrãozinho, teu café da manhã, você que está em casa, no carro, no teu local de trabalho. Então, vem junto com a gente que o nosso Gazeta Play tá no ar. 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Então chega aí, manda teu nomezinho no 99183-6300 e aproveita a sua manhã.
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3: Terça-feira, sua linda. Que você tenha, é pedir demais, a melhor manhã da sua vida. Então a gente vai com você. Fazer parte do teu dia a dia é bom demais.

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0: Corpo e Alma, com Orros de Luna, te juro, aqui na programação da sua Gazeta FM, são 9:19, 9:19, atualizando a temperatura aqui nos altos do bairro Boa Vista, marcando agora seus 18 graus, ó, vamos fazer o seguinte, 9:30 tem F5, pra gente atualizar as informações, às 10 e às 11 tem Vestiário Papo de Bola com o Davi Pereira, 10:30 tem a informação da previsão do tempo com o Momento Velharia e também às 11:30, segunda edição do nosso F5 atualizando você. Até lá, até o meio-dia no Gazeta Play, você concorrendo hoje a R$100 em vale-compras do Super Mix Supermercados para gastar como quiser, tá? Pode comprar feirão, pode comprar aí rancho, pode comprar soia, o que você quiser. Golinho, pode também. Tem problema não, hein? 991836300. Bom dia! Esse é o nosso Gazeta Play, até o meio-dia, no oferecimento de Pompeia. 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Bom demais. 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Bom dia pra galera, deixa eu mandar um abraço aí pra turminha que tá mandando ver um recado no 9:18, 3:63:00. Tem recadinhos que chegaram antes das 9, um pouquinho, vamos ver, bom dia. Oi, Genesi.
1: Quer participar do sorteio do Super Mix?
0: Claro, queridona. Abraço pra Genesi lá da Vila Nova, que também tá nos acompanhando. Quem mais aqui, ó? Bom dia, Maria Elizabeth Alembrant. Também tá participando aqui dos brindes. Abraço e abençoada terça-feira. Valeu, querida. Bom dia. R$100 em vale compras do Super Mix. A Gabriele Silva, do bairro Glória. Oi, Gabi. Bom dia pra você. Super beijo. E uma excelente manhã, viu? Eu sou do bairro Glória. Bom dia, participar do brinde, Olívia Terezinha, Severo de Castro, valeu Olívia, bom dia para Helena Neumeister, também tá participando, deixa eu ver aqui ó, bom dia, participar do sorteio Super Mix e ouvir Ana Castela, estamos aqui ó, na escuta, no CAPS 2, isso, oi turma do CAPS, tudo bem com vocês? Muito obrigado pela companhia, pela audiência, vamos rodar uma Ana Castela, pra galera, vamos rodar novinha da Ana Castela, pode ser? Então vamos nessa, deixa eu puxar aqui, ó. Beleza. Oi, Helena, beijo pra todo mundo aí. Bom dia, participar do sorteio do Super Mix, ótimo dia pra vocês. É a Lucilda Girardello. Oi, Lucilda, beijo pra vocês, viu? Muito obrigado pela companhia. Quem mais? Bom dia.
2: Bom dia.
0: Bom dia.
2: Quero participar dos R$100 do Mix.
0: Tá bom.
2: Erenilda Tati, do bairro Sassi.
0: Valeu, dona Erenilda. Bom dia. Quero R$100 do Super Mix. A Neide Renner. Oi, Neide. Bom dia pra Marli Rosane Britsky, do bairro Santo Antônio. Oi, Marli. E último recadinho aqui do bloco pra Bruna Schmidt. Oi, Bruna. Excelente manhã. Bom dia. Beijo. Excelente terça-feira.

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0: Bom dia.
2: É o Silveira no piano.

0: Matheus e Cauã, o nosso santo bateu. 9h31, tá na hora de informação, atualizar você aqui na sua Gazeta FM,
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0: Começar pelo trânsito, você que tá aí no trânsito agora aqui por Carazinho, vamos nessa, vamos dar uma espiadinha na Avenida Flores da Cunha. Movimento da Avenida Flores da Cunha mais acentuado entre a região da Alexandre da Mota e também com a proximidade da Alferes Rodrigo para a Central de Carazinho. Um pouquinho de movimento ali na entrada da Avenida São Bento nesse momento e também em direção a Borghetti, tá? Dá uma espiadinha aqui na região da 285. Um pouco de movimento ali na 285 em direção a Saldanha Marinho. O trânsito tá de boa, né? Em direção a Passo Fundo, direção a Sarandi. Temos um pouquinho de movimento ali na região de Sarandi. Proximidades da região ali de Atiaçu, né? Mas tá fluindo. O que tá trancado de novo, tá? Então a gente faz o alerta, é para quem se desloca entre Tiúgo e Soledade. Para você ter uma ideia, tem pontos de Parisiga na região da entrada de Mormaço e também tem obras chegando ali na região de Soledade. Então, se você vai pela 386, precisa ir em direção à região metropolitana, tá vindo, indo. A orientação, se não quiser pegar uns dois Parisiga naquela região, pode pegar Tapera Espumoso aí lá depois das obras em Soledade, tá bom? Portal Gazeta670.com.br. Ministério Público Federal recomenda à Prefeitura de Carazinho mais transparência na prestação de contas de emenda parlamentar. Polícia Civil, Brigada Militar e PRF prendem três homens com objetos furtados de cemitérios em Lajeado. Homem é preso por porte irregular de arma de fogo e receptação em Carazinho. Prefeitura de Carazinho deverá fazer o conserto de mastro do trevo da bandeira danificado por temporal. São algumas informações do Portal Gazeta. Polícia Federal pede abertura de terceiro inquérito contra Lulinha ao Supremo. FIFA nega que o presidente da entidade tenha buscado apoio de Trump após pressão de cargo. E também, Mega Sena, que hoje tem um prêmio de 135 milhões de reais. São informações do F5 aqui na nossa programação. 9h33, bom dia para você. 92. Daqui a pouquinho a gente volta. Valendo R$100 e vale compras do Supermix Supermercados. Manda aí teu nomezinho também. Excelente manhã.

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2: 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Bom dia.
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10: Tá no ar o Cine Drops com uma dica de suspense cheia de tensão. A nossa dica é o filme O Afinador. Léo Woodall interpreta Nick, um jovem afinador de pianos que possui uma audição extraordinária. Graças à sua sensibilidade extrema aos sons, ele descobre que consegue ouvir os mecanismos internos de cofres e fechaduras, transformando esse talento em comum e uma habilidade valiosa para o crime. Ao chamar a atenção de criminosos perigosos, ele se vê envolvido em um jogo de perseguição e sobrevivência. É o filme O Afinador, disponível na Prime Video. A dica do Cine Drops. Até a próxima.
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voltamos. Bom dia. Número 1 do seu rádio. 19 graus. Bom dia. Oi pra Alexandra, querendo ouvir um panda e concorrer ao sorteio dos R$100 do Super Mix. Valeu, Alexandra. Bom dia pro Robson, do Rota 77, também tá participando. Magno Nunes também tá participando aqui do sorteio do Super Mix.

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2: Guilherme Santiago.
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dobradinha da Eterna Amarelinha com Guilherme Santiago, Se Ele Soubesse. Pedidos musicais aqui, ó. Panda, Sabonete de Motel e Coisa de Novela com São Francisco. Bom dia pra todo mundo que tá aí curtindo a programação. São 9h47, valendo hoje R$100 e vale compras do Super Mix Supermercados. 19 graus. Essa é a temperatura. Tempo nublado em Carazinho. Bom dia! 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Tá bom? 12 minutos para as 10. 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

0: 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Ó, daqui a pouquinho tem mais recados da galera no 991836300. Hoje valendo! R$100 e vale compras do Super Mix Supermercados. Manda aí você aí, também. Bom dia. Oi, dona Gessi. Que beleza, Super hein?
1: Tá,
0: beijo pra você.
1: Um beijo no teu coração. Fica com Deus. Deus te abençoe. Muito obrigada.
0: Abraço, tá, dona Gessi.

0: Amor Perfeito, versão Gian Giovanni, aqui na programação da sua Gazeta FM. Bom dia!
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0: Vamos nessa, vamos atualizando recadinhos da galera aqui. 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Recadinhos, bom dia.
2: Bom dia, Borges.
0: Bom dia.
2: Ô, seu Wildo. Eu queria participar do prêmio do Super Mix.
0: Claro.
2: E desejar a vocês todos aí um bom dia com a bênção de Deus.
0: Amém, seu Wildo. Um abraço pro amigo. Quem mais aqui, ó? Bom dia.
3: Olá, bom dia.
0: Bom dia.
3: Eu sou o José do bairro Pai.
0: Ô, seu José.
3: Quero participar do sorteio. Sempre claro. ligo lá, nunca ganho nada, passei que agora eu ganho.
0: Abraço e boa sorte, viu, seu José? Bom dia! Participar do sorteio, Iris Moraes, lá da região da São Bento, André Quadros, o bairro Esperança, também está participando. Daqui a pouquinho a gente roda um Henrique Juliano, tá bom, Andréia? Beijão para você. Bom dia, Helenir, do bairro Medianeira. Eliane Polidoro também está participando aqui do sorteio. Maria Linda Mir, da colônia Dona Júlia. Oi, Maria. Bom dia para você. Quem mais? Bom dia. Bom
4: dia. Também quero participar do sorteio do Super Mix.
0: Claro.
4: Vera Correia Conceição.
0: Oi, Dona Vera. Beijo. Enedina Oliveira Almeida. Oi, oi. Bom dia. Bom dia. Participar do sorteio do Super Mix. Vera do Bairro Floresta, lá do pessoal do Condomínio 3, isso. Beijo, pessoal do Bairro Floresta. Jaxim também participando. Bom dia, Thiago. Querendo vir Simone Mendes participar do sorteio. Abraço, um abraço, Leni. Excelente dia. Bom dia, Thiago. Bom dia. Participar do sorteio. Abraço, Zenaide Costa. Oi, Zenaide. Bom dia. Tem mais a Silvia, lá de Pelo Marcado. Querendo vir Panda Porcelanato. Mário Sérgio, também lá de Pelo Marcado. Bom dia para vocês. Marlene Canzi também está participando aqui do sorteio. Valeu, Marlene. Bom dia, Natália. Participar do sorteio do Super Mix. Valeu, Natália. Vera Santos, do bairro Floresta, também participa. Bom dia, Ana Cláudia Luvizeto, participando lá do interior de Saldanha Marinho, isso? Oi, turma de Saldanha Marinho, bom dia. Bom dia, tô na escuta aqui no trabalho, hein? Pessoal lá das lojas Benoit, Mariane Cabral. Oi, Mariane, bom dia. Marlize, pessoal pediu um Bruno Marrone, participar aqui do sorteio. Abraço, Marlize. Oi para Eloni Weber, do bairro Oriental, bom dia. Fátima da Costa Martins também está concorrendo. Eliane concorrendo também. Bom dia, Bruna. Gustavo Lima, vamos rodar. Tô trabalhando e sempre ouvindo a rádio. Abraço, pessoal, aqui da Ampla Saúde. Oi, turma da Ampla, bom dia. Vocês estão bem? Excelente manhã, viu? Muito obrigado pela companhia. Quem mais também está participando aqui para a gente fechar os recadinhos? Lembrando que você segue participando, hein? Bom dia! Querendo participar do sorteio, Leonardo, sempre na escuta. Abraço, Léo! Seguinte, hein? Depois dessa daqui, tem o Vestiário Papo de Bola.

0: Jorge Matheus!
1: Dobradinha do Michel Teló e Jorge Matheus. 10 da manhã, 3 minutos. Tá na hora de vestiário Papo de Bola.
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1: Bom dia, Davi Pereira.
3: Esse é o nosso vestiário Papo de Bola aqui na programação da Gazeta, falando do Grêmio. E reserva contra o Mirassol no último domingo, Wagner Leonardo pode estar nos últimos dias de tricolor. Zagueiro que perdeu espaço com Luiz Castro e é alvo do Corinthians e deve ser negociado pela direção que segue em busca de um zagueiro de lado esquerdo com condições de ser titular. Corinthians que fez uma consulta para ter Wagner Leonardo por empréstimo. Tentativa foi recusada pela direção do Grêmio em primeiro momento. Duas fontes do tricolor procuradas pela imprensa afirmaram que o jogador está nos planos da comissão técnica e que seguirá em Porto Alegre. Por outro lado, no último domingo, Luiz Castro preferiu escalar Wallace como titular. Jovem recém-chegado é destro e tem preferência em atuar pelo lado direito da zaga, ou seja, uma espécie de improvisação ao invés de utilizar o canhoto Wagner Leonardo. Nos bastidores, uma negociação com Corinthians não é descartada, embora o clube paulista esteja sob efeito de 2 transfer bans. A saída do defensor também passa pela busca do Grêmio por mais um jogador para atuar pelo lado esquerdo da zaga, direção que quer um atleta que chegue com status de titular para assumir a vaga que atualmente está com o experiente Kahneman. Essas foram informações do Grêmio. Daqui a pouco a gente volta com mais edições do Vestiário.
1: Valeu, muito obrigado, Davi Pereira. Bom dia!
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5: Bom dia, estamos de volta, 10 e 11, temperatura de 19 graus. 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Bom dia!
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5: Excelente manhã para todo mundo que tá aí curtindo a programação. Abraço pro pessoal da CESURG, né? Então não esquece de mandar teu nomezinho também, concorrer a R$100 de vale compras do

Bruno e Marrone, aqui na programação da sua Gazeta FM, são 10h18, bom dia! 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Excelente dia pra vocês, viu, turma da embalagem? 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Bom dia! Oi, bom dia! Querendo participar do sorteio do Super Mix, abraço a todos. A Simone Pedroso. Oi, Simone. Bom dia! Beijão pra todo mundo. Bom dia! Ó, manda um abraço pras meninas do Crediário da Benoit. Oi, meninas do Crediário, tudo bem com vocês? Como é que vocês estão? Trabalhando bastante. Beijos e bom trabalho. Valeu! O Everaldo do Varandão tá na audiência. Participar do sorteio do Super Mix. Salve, Everaldo. Abraço, meu irmão. Muito obrigado pela companhia. Pessoal do Varandão, restaurante aí, né? Ô, oh, que beleza. Abraço, Everaldo. Bom trabalho pra vocês aí. Bom dia. Passando pra desejar um ótimo dia a todos. Participar do sorteio. Mauri Palma do Baile. Fala, Mauri. Abraço. Concorrer ao 100 do Super Mix. Bom dia. Claro que sim. Valeu, Dona El. Elisa ou Dona Elza? É Dona Elza. Oi, Dona Elza. Bom dia. Bom dia. Maravilhosa terça-feira para você. Beijão. A Yara Marina do Bairro Princesa. Oi, Dona Yara. Beijo para a senhora também, viu? Muito obrigado pela companhia. Quem mais? Quem mais? A Cris. Vê aqui a Jéssica. Oi, Jéssica Kisman. Também está participando aqui do sorteio do R$100 Super Mix. Valeu. Bom dia. Quero participar do sorteio. Toca a Cássia Ellen, a Cristiane da Silva de Oliveira. Oi, Cristiane. Bom dia pra você. Bom dia. Participar do sorteio também. Quero ouvir Gustavo Lima. Tocamos agora um pouco. Agora há pouco, né? Uma bala alojada aí do Gustavo. Mas daqui a pouquinho a gente roda mais uma. Pessoal lá. Oferecer pessoal lá de Santo Antônio do Planalto. Oi, Leni. Bom dia. Alô, turma de Santo Antônio. Bom dia pra vocês.
Bom dia, Suane, pessoal do bairro Santo Antônio também está participando. Pediram aqui retrovisor do Gustavo Lima. Vamos rodar mais uma daqui a pouquinho do Gustavo Lima. E último recadinho, linda terça-feira, família Nhaia, que está curtindo a programação lá do bairro Oriental. Falar em Oriental, daqui a pouquinho tem um aviso da paróquia São José, ali do bairro Oriental, que tem um bazar solidário, segunda edição, hein? Começa quinta, termina sábado. Abraço, Padre Júlio e toda a turma aí. 10h22, em instantes tem informações da previsão do tempo e o momento velharia.

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0: A Retrovisora, aqui na programação da Gazeta FM. Bom dia pra todo mundo. Abraço pra Augusto, galera do restaurante Churrascaria do Baixinho. Abraço pra turma da Mazaro Móveis Planejados e toda essa galera, hein? Bom dia, Augusto. Daqui a pouquinho a gente vai falar sobre cardápio especial aí pro Dia dos Pais ali no restaurante Churrascaria do Baixinho. Se liga!
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0: Solzinho tímido entre nuvens, nesse momento aqui nos altos do bairro Boa Vista, 19 graus essa é a temperatura. E ao longo do dia de hoje não está descartada uma outra pancadinha de chuva, como aconteceu agora de manhã cedo, ali por volta das 6 da manhã, né? Teve uma pancada de chuva nesse início de manhã. Não está descartado de novo uma pancadinha ou outra. À tarde, a temperatura sobe, pode chegar até os 23 graus. À tarde, dia de sol, não tem chuva em direção à noite. Para amanhã, o quadro é bem parecido, tá? Que podem ocorrer pancadas de chuvas ao longo da quarta. Mínima de 17, máxima de 20 graus. Quinta é o dia mais chuvoso da semana. Aí com probabilidade de até seus 10 milímetros, com mínima de 15, máxima de 24. Sexta, cai a temperatura, mínima de 9, máxima de 13. Não chove na sexta. Já no sábado, volta a ter instabilidade. Mínima de 11, máxima de 17. E aí no domingo, pega o casaco, tá? Porque cai a temperatura na casa dos 8 no domingo, na segunda e na terça pode fazer 6 graus. E pode voltar a ter um pouquinho de nebulosidade para a semana que vem. Previsão do tempo.
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0: E no Momento Velharia de hoje, esse som que há 42 anos atingia o topo da parada americana. Com a música que leva o nome do álbum, Prince lançava Purple Rain para o som que em 1984 era a mais pedida na América.

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0: Voltamos, são 10h39, 10h40 agora, tá? Temperatura de 19 graus. Bom dia, José, também está participando do sorteio, pediu um Savage. Fala, José, muito obrigado pela companhia. Alô, Elmar Renner, do bairro Alvorada. Todo mundo aqui na Gazeta FM, hein? Bom dia! Daniela, da Vila Rica, também está participando aqui do sorteio. Bom dia, Mike Loreni, Fidelix, isso, bom dia. Pessoal mandando ver no recadinho. Alô, bom dia.
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0: Bom dia.
1: Música do Rick Renner.
0: Rick Renner.
1: Música de pai.
0: Tá bom.
1: Márcia Diana de Moraes.
0: Valeu, Márcia. Bom dia. Bom dia para Gisele Roberta. Vamos rodar o LP Lua Pereira. Valeu. Abraço, Gisele. Boa terça-feira.

0: 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Beleza? Bom dia para todo mundo que tá aí nos acompanhando. Quero mandar um abraço também, sabe para quem? 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Vamos lá, ó, bom dia! Nadir Nissel, lá da Borghetti, também tá participando. Oi, Nadir. Bom dia, Simone Dutra, que está nos acompanhando. R$ 100 vale compras do Super Mix. Um abraço aqui, um bom dia. Boa terça-feira. Deixa eu ver aqui, pessoal que está nos acompanhando, participando do sorteio. É a Lourdes. Oi, Lourdes. Bom dia. Micheline, oi Micheline, também está participando aqui do sorteio do Super Mix. Bom dia.
1: Bom dia a todos vocês aí.
0: Tudo certo?
1: Eu gostaria de desejar uma feliz semana para todos pra vocês.
0: Para todo mundo. Aí, coisa boa.
1: Eu sempre estou participando aí dos programas aí.
0: Claro.
1: E gostaria de participar do brinde aí da Super Mix aí.
0: Super Mix R$ 100.
1: E muito obrigado para vocês. Meu nome é Maria de Luz Machado.
0: Oi,
1: do
0: Dona
1: Bairro
0: Maria.
1: Floresta.
0: Beijo para o pessoal.
1: Bom dia e uma boa semana.
0: Bom dia! Bom dia! Querendo participar do sorteio, pedir Zezé de Camargo. Juliana dos Santos, age pelo mercado, bom dia. Bom dia pro Cristiano, lá da Vila Rica. Valeu, Cristiano. Bom dia. É o Leonardo, também tá participando aqui do sorteio. Quem mais aqui? A tia também tá participando, a Eloni Terezinha. Pessoal da Ouro Preto, bom dia. Murilo, pessoal do Wi-Fi, pediu Anjos do Hangar. Valeu, Murilo. Abraço, meu irmão. Cassandra, da Vila Rica, também tá participando. Janice Grespan também, bom dia, Janice!

0: Zezé de Camargo, irmão da Lua, amigo das estrelas, e ainda rolou por aqui o som do Rick Renner. Bom dia! 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Bom dia, lojas é Quero Quero. 3 minutos para as 11. Daqui a pouquinho tem vestiário papo de bola, hein? Bom dia. Oi! Para todo mundo que está nos acompanhando, um abraço para a galera da Óticas. Deixa eu ver aqui, ó. 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Bom dia! Bom dia! Quero participar do WhatsApp premiado do Super Mix. É o Adriano. Valeu, Adriano. 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Bom dia para Cileide Quadros, também está participando. Bom dia, Tati, participar do sorteio do Super Mix. Querendo pedir uma música do Pixote. Pô, boa, Pixote. O que, que vão mandar do Pixote em produção? Tá, deixa eu ver aqui. Vamos rodar um Pixotinho. Pixote, valeu, Tati. Excelente manhã. Bom dia, abraço pra galera da Marcenaria RN Mobile, a Mobile, né? E tá conectado aqui na programação. O tio Marcos, o Felipe Kopp. Abraço aí pra galera. O pessoal pediu aqui pra começar a tomar uma coisinha, hein? Abraço, Alan. Abraço pra vocês aí. Muito obrigado pela audiência. Paulo Rons, o Bairro Sonner. A Maria também tá participando aqui do sorteio. Oi, Maria. Abraço pra você. Quem mais? Bom dia.
1: Mário. Eu queria participar do sorteio do Super Mix.
0: Claro.
1: Um abraço. Tudo bom.
0: Abraço, seu Mário. Bom dia, Silvana Kunrat. Oi, Silvana. Cleide Silva também está participando aqui do Super Mix. A Marlene também. Maria Eduarda Silva também está participando. Seu Carlos José, Carlos Nissel. Floriano Yáscara. Floriano Bugs. Oi, Yáscara. Maria Eduarda Kempf está ligadinha aqui na programação. Também está participando. Francisca do Bairro Sandri. Bom dia! Participar do sorteio. Alô, final de telefone 8996. Não esqueçam de mandar o nomezinho, tá bom? Sem nome a gente não cadastra. Bom dia! Noeli Gonçalves. Oi, Noeli. Muito obrigado. Agora sim, o pessoal mandou o nomezinho também, mas tem mais gente que não mandou o nomezinho, viu? Silvana Godoy, do bairro Glória. Bom dia, Rosane, do Vale, também tá participando aqui do sorteio. Rose Maria Granville, bom dia. Sadi de Lima, pessoal do bairro Princesa. Camille Vitória de Oliveira, oi Camille, né? Bom dia, Nadir Schisler, participando aqui do sorteio. Último recadinho, bom dia. Querendo pedir música em homenagem ao nosso colega Marciano Mader, que hoje vai realizar uma grande corrida. Nós, equipe da Chapeação Chevrolet, estamos na torcida pela vitória. Pediu o pessoal aquela do Rock Balboa. Ah, beleza. Ears of the Tiger, isso? Salve, Bruno. Abraço, pessoal aí da Chapeação da Chevrolet. Pessoal que tá curtindo a programação. Alô, turma da Chevrolet. Bom dia. E um abraço pro Marciano Mader. Abração aí, turma. A beleza.

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2: Mais uma edição do Vestiário chegando aqui trazendo informações do Internacional, que rebateu as manifestações sobre a arbitragem do primeiro jogo das oitavas de final da Copa do Brasil, feitas pelo Corinthians desde o domingo. O clube gaúcho que publicou uma nota enquanto o presidente Alessandro Barcelos afirmou que o Inter não irá aceitar o que chamou de condicionamento da arbitragem. Barcelos reclamou de condicionamento do Corinthians à arbitragem feito desde o fim da vitória colorada. O executivo Marcelo Paz se manifestou e disse que o árbitro Alex Gomes e Stefano intimidou os jogadores do Timão no campo. Corinthians que solicitou os áudios do VAR para constatar esse fato citado pelos atletas. Stefano, na súmula, relatou protestos de 3 funcionários do Timão. O Inter que pediu para a CBF estar presente no jogo de volta nessa quinta-feira na Neoquímica Arena. O árbitro da partida será Felipe Fernandes de Lima. O presidente colorado também citou dificuldades históricas contra o Corinthians em referência ao brasileiro de 2005. Destaque para o Internacional, então, que citou histórico e reclama de condicionamento da arbitragem pelo Corinthians. Vestiário que volta a qualquer momento com mais edições por aqui.
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1: 11, 6, 20 graus.

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7: Estamos de volta. Juntos até o meio-dia. São 11h14, temperatura de 20 graus. Bom dia para Maiara Gonçalves. Oi, Maiara. Bom dia para vocês.
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7: Para Elisângela, que pediu um Total Eclipse of the Heart. Valeu. Bom dia. Pessoal que curtiu um Prince antes do momento velharia, e tem a Helena que tá participando, essa daqui é pra galera lá da Chevrolet. Survival Year of the Tiger. Simbora, porque o nosso Gazeta Play tá aí até o meio-dia.

0: Mais duas pra recordar. Survivor e Bon Tyler, aqui na programação da sua Gazeta FM. Bom dia! São 11 da manhã, 22 minutos, 21 graus, essa é a temperatura. 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Então, produção, aquela vinhetinha que todo mundo gosta, pra gente atualizar aqui os recados da galera.
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0: Bom dia, participar do sorteio. Janaína de Oliveira, lá do bairro Oriental, hoje passeando lá na galera de xadrez. Pô, que espetáculo. Isso daí é um quadro, né? Visto aí com os olhos. Valeu, um abraço, Janaína. E um abraço aí pra, deixa eu ver aqui, pra Ivete, né? Tia Ivete, ela pensou que tá em xadrez, curtindo esse solzinho gostoso aí no interior. É bom demais, é? Bom dia, quem mais? Bom dia.
2: Bom dia, daí eu quero homenagear o Américo Francisco da Costa, que hoje está completando 75 anos.
0: O seu Américo, abraço.
2: A esposa dele.
0: Claro.
2: Homenageia ele, os 5 filhos que ele tem, estou homenageando o pai.
0: Tá bom,
2: que era
0: um abraço.
2: A menina não corta os cabelos.
0: Valeu, um abraço para Ivani Santos, também está participando aqui do sorteio. Quem mais aqui? Bom dia.
3: Bom dia.
0: Bom dia.
3: Oi, Eva. Queria participar do programa.
0: Claro.
3: E participar, pedir uma música.
0: Sim.
3: Filha do Tivo.
0: Tá bom, abraço. Bom dia. Começando o almoço na companhia da melhor rádio do sul do país. Abraço para Ademir do Bairro Princesa. Salve, Ademir. Bom dia. Bom almoço aí para a galera que tá mexendo nas panelas, tá lidando nas panelas, hein? Bom dia.
4: Bom dia, Rádio Gazeta. Gostaria de participar do sorteio do
0: claro.
4: Super Mix de hoje. Aline Alves, do Distrito Industrial.
0: Valeu, abraço. Aline. Abraço para você. Bom dia, Rômulo Kleman. Também tá participando. Valeu, Rômulo Kleman, né? Valeu. Bom dia, Eduardo Gabriel Fernandes. Está participando aqui do sorteio. O pessoal pediu um Christian Ralph. Poxa vida, que climinha, hein? Christian e Ralph. Bom dia. Ó, gente, a gente não atende ligações aqui no WhatsApp, né? Muitas vezes o pessoal liga, a gente não consegue atender, tá? É, deixa eu ver aqui, quem mais? O pessoal pediu um Christian Ralph. Tô devendo outras músicas aqui. Tá, mas a gente roda. Daqui a pouquinho, quem mais? Quem mais? Bom dia. Ana Machado tá trabalhando e na escuta. Valeu, Ana. Abraço. Bom dia. É o Luiz, pessoal da JK. Abraço, Luiz. Bom dia para vocês. Bom dia. Abraços do Márcio Santos. Valeu, Márcio. Quem mais aqui? Iris Campos, do Bairro Conceição. Bom trabalho para vocês aí. Excelente dia. Sônia Maria Cardoso, do Bairro Oriental. Bom dia para Terezinha. Sirlei Nunes. Loredi Charol disso. Oi, Loredi, bom dia. Tá na escuta aí da programação. Bom dia também para Elisete Rodrigues do Bairro Sassi. Oi, Elisete. Rosângela Pereira também. Cat Patrícia dos Santos de Oliveira. Oi, Cat, abraço. Suelen participando aqui do sorteio do Supermix também. Bom dia. Um beijo pra, deixa eu ver aqui, ó, pra Dainara Nunes, que tá pedindo só com ela do Muriluf e também tá concorrendo aos R$ 100 do Supermix. Valeu! Só com Ela, do Muriluf. Vamos rodar. E ela tá mandando um beijo pra filha Sofia Isabelle. Ótimo dia, viu, meninas? Beijos e um bom dia pra quem tá aí no trabalho, concorrendo à programação também, a Marielle Antunes de Oliveira, pra fechar mais uma velhinha no bloquinho antes do F5.

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1: Vamos nessa, dá o F5 aí pra gente atualizar as informações. Trânsito pelo centro de Carazinho, movimentado, né? Daqui a pouquinho começa o famoso horário de pico aí do meio-dia, movimentando pela Alferes Rodrigo e também todos a região central aqui do município de Carazinho com bastante movimentação. Bom, deixa eu dar uma espiadinha se tem alguma situação aí pelo trânsito das regiões. Ó, até informando que temos obras na região, depois ali entre a futura BH, tá? Em direção a Passo Fundo, tem obras, tem dois pontos de obras e tem Parisiga. Para você que tá vindo de Passo Fundo, saindo agora da cidade ou tá indo pela 285, informação de Parisiga com obras ali na região da BH, tá? Você passou ali a BH, já vai estar parado. Então, vá devagarzinho, muita atenção no trânsito. Também informação de obras agora antes de Santo Antônio do Planalto, tem Parisiga. Atenção, você que está indo ali próximo ao acesso ao famoso Rivas do Sol, antigo Camp Rivas, tá? Tem Parisiga naquela região ali, agora foi informado que tem obras ou está sendo feito um tapa-buraco, segundo informação. Poste Hugo, tem mais Parisiga, tá? São pelo menos dois Parisigas entre Tio Hugo e Soledade. São informações do trânsito para você, principalmente na rodovia 386. Região ali de Pouso Novo, Marquês de Souza, o movimento é um pouquinho maior, mas não tem paradas. Portal Gazeta, uso excessivo de telas afeta atenção, memória e saúde mental, alerta Mauro Mazzucchi. Foi um assunto maravilhoso hoje mais cedo no bate-papo com o farmacêutico Mauro Mazzucchi das farmácias Glória. Julho registra segundo maior volume de chuva da história na região. Informações também da segurança pública. Pelo Estado, pelo Brasil, eleições 2026. Candidatos até o momento que já oficializaram seus nomes, entre eles Luiz Inácio Lula da Silva, Flávio Bolsonaro, Renan Santos, Ronaldo Caiado, Romeu Zema, Leonardo Avalanche, Edilson Dias, Hertz Dias, Samara Martins, Augusto Curry, Wilson Grassi. Até o momento são os candidatos à presidência da República. São informações do F5, você atualizando junto da gente.
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1: Seguindo, até o meio-dia. Oi, Vitória Caroline, pessoal lá da Mata Cobra, participando aqui do sorteio. Oi, Vitória. Beijão pra todo o pessoal aí do interior de Carazinho.

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2: 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São 11:36. Bom dia.
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1: No ar o Cine Drops com uma história muito inspiradora. É o filme A Vida Secreta de Walter Mitty, que acompanha um homem comum que passa boa parte da vida sonhando acordado. Mas quando seu trabalho é ameaçado, ele decide deixar a rotina para trás e embarcar em uma aventura real pelos lugares mais incríveis do planeta. Com belas paisagens, humor e uma mensagem sobre coragem e autodescoberta, o filme mostra que às vezes a maior aventura começa quando a gente resolve sair da zona de conforto. A Vida Secreta de Walter Mitty, que está disponível na Disney Plus. É a dica do Cine Drops. Até mais.
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2: Entrando nos últimos minutinhos do Gazeta Play desta terça-feira linda, maravilhosa. Junto com os nossos ouvintes espetaculares. Pra gente curtir mais música e mandar mais abraços, hein? Porque hoje ainda dá tempo de você concorrer a R$100 em vale-compras do Super Mix. Elisângela Mara, da Dubai Floresta, bom dia. Oi pra Salete do Dubai Conceição, também tá concorrendo. Bom dia, Yuri. Bom dia, Yuri. Ótima semaninha.

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1: Bom dia!

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Bruno e Marrone, Rogério Magrão e banda, e o Panda. 11h48, temperatura de 21 graus. Excelente manhã. 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Deixa eu fazer dar um spoiler por aqui, porque a partir de amanhã vai ter muitos presentes Dia dos Pais, tá? E amanhã a gente vai começar a cadastrar uma galera. 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Então, ó, a partir de amanhã, muitos presentes em homenagem ao Dia dos Pais. Coisa boa, né? Eita, a Gazeta FM. Ó, a rádio que mais é presente pra galera, né? Não tem pra ninguém, rapaz. Arroba Gazeta FM Oficial, arroba Portal Gazeta RS. Vamos nessa? Valdir José, lá da Colônia Dona Júlia. E a Jennifer também estão participando, valeu. Bom dia, Thiago. E a Pietra, do Bairro Floresta, também está participando aqui do sorteio. Oi, Pietra. Bom dia. Bom dia. Participar do sorteio do Supermix. Abraço. Boa semana. A Pamela. Oi, Pamela. Abraço. Boa semana para você. Beijão aí para a galera. Ezequiel, do Bairro Santo Antônio, também está participando. R$100 em compras do Supermix. 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

0: lá do Super Mix Supermercados em Carazinho, Santa Bárbara e também Ernestina. Bom dia, querendo ouvir aí, ó, Nos Bailão, é a Karine da Silva, Corpo e Alma, Nos Bailão, boa, bailão aqui do Corpo e Alma. Vamos nessa, deixa eu puxar aqui, Nos Bailão, Corpo e Alma, valeu, abraço, Karine. Bom dia, abraço pra minha filha Janaína. E pra Rovene, a Norivete, pessoal lá de Xadrez, Áurea de Oliveira, valeu Áurea, bom dia, quem mais aqui também tá participando?
1: Eu quero concorrer aos 100 reais do Super Mix, sou Maria Almeida da Alvorada.
0: Oi Dona Maria, bom dia, 100 reais aí pra Débora também, oi Débora, bom dia, participar do sorteio do Super Mix é o Daniel, valeu Daniel, abraço e pro seu Frank, oi seu Frank, vou escutar o áudiozinho aqui. É, deixa eu ver aqui. Bom dia, Adriana, aqui no centro de Carazinho. Oi, Adriana. Júlio de Lima, lá de São Bento. Oi, Júlio, abraço pra vocês, viu? São 11h52, são as saideiras aqui do nosso Gazeta Play.
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Um minuto e meio para o meio-dia, temperatura de 21 graus. Saideiras de hoje por aqui, né? Afinal de contas, vou fazer o sorteio meio-dia e meia, né? Não vou conseguir ler todos os recadinhos. Oi aqui para Nilciele. Oi, Nilciele. Abraço para você. Vandeleia. Salve, Vandeleia. Abraço para o Marcelo Dias. Tati Weber. Oi, Tati. Beijo da Sol aí também curtindo a programação. Luciano Gerlach, tá ligadinho na programação. Tem mais aqui, ó. Antônia da do bairro Minas Janeira. Velto Pereira, ele Velto Pereira, né? Oi para Fernando Oliveira, oi Fer, abraço para você. Andréia, tá acompanhando a programação, valeu Andréia, excelente dia. Ó, não vou conseguir ler todos os recados, então vou espichar um pouquinho o sorteio, né? Então, ó, manda aí teu nomezinho, ainda dá tempo, no 991836300, 991836300. Ainda dá tempo de você concorrer a R$100 em vale compras do Super Mix Supermercados. Beleza? Fechando por aqui o nosso programa. Desejar a todos uma excelente tarde que vem chegando por aqui. 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Fechando por aqui o nosso Gazeta Play de hoje. Lembrando que daqui a pouquinho tem oração do dia com o Padre Matheus Daniele. Hoje é dia do Padre, né? Então, parabenizar aí a todos os párocos. Falava agora, deixa eu mandar um abraço lá pro Padre Jouli, né? Padre Jouli que encaminhou pra gente aqui. Deixa eu ver se eu acho rapidinho aqui o recado do Padre Jouli. É que temos aí Bazar, né? Mais uma segunda edição do Bazar aqui, ó. É o Bazar Solidário que vai acontecer ali na paróquia São José na quinta. Roupas, calçados, acessórios, utilidades com preços acessíveis, tá? Quinta e sexta, das 14 às 17 horas. E no sábado, dia 8, das 9 às 17 horas. Bazar ali no centro da Pastoral Cáritas, da paróquia São José, aqui do município de Carazinho. Abraço a todos os padres, hoje é dia do padre, então abraço a todos aqui de Carazinho e da região do Brasil, né? Então vamos nessa, daqui a pouquinho tem o Gazeta News, música e informação para você que tá aí nos acompanhando. A última do César Minotti Fabiano. Eu volto em instantes no Gazeta News, valeu!

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1: Olá, ouvintes, galerinha da Gazeta, a rádio mais ouvida da região da hospitalidade. Terça-feira, dia 4 de agosto. E hoje, então, dia de São João Maria Vianney, patrono dos padres. Então, hoje é o dia do padre. Nós temos esse testemunho de um sacerdote lá da França, de Ars, que viveu um tempo muito difícil, foi duramente provado para ser sacerdote por causa da sua saúde, e quando foi ordenado padre, foi enviado para um povoado que era um povoado muito difícil de ser missionário, de ser sacerdote. Ars, na França, era um lugar pobre, de pessoas que não acreditavam mais em Deus, pessoas afastadas da vida religiosa, muita violência, muito ódio, né? As pessoas vingativas. E aí, então, quando ele vai para Ars, ele se dedica tanto ao seu povo que ele consegue transformar o povo de Ars numa comunidade do jeito que Deus quer. Uma comunidade de vida, de fraternidade, de pessoas convertidas. Levou as pessoas ao encontro com Deus através do confessionário, né? Horas e horas atendendo o povo em confissão e ajudando as pessoas a entender que elas deveriam mudar, né? Num tempo em que não existia terapia, não existia remédio para ansiedade, para depressão, para tristeza, para raiva, né? O confessionário era para muitos o remédio, era o lugar de ser aconselhado, de ser ouvido. Então ali São João Maria Vianney dedicou a sua vida a esse povo como padre do povoado de Ars. Morreu com fama de santidade. Por quê? Porque foi um padre integral. E aí nós temos também o testemunho muito bonito aqui na nossa região do Monsenhor João Benvenu. Monsenhor João Benvenu, em São Domingos do Sul, fez mais ou menos aquilo que o São João Maria Vianney fez em Ars, né? Dedicou a sua vida ao seu povo de São Domingos e morreu com fama de santidade, porque foi um padre integral. Nossa cidade também, quantos padres já se dedicaram de uma forma exaustiva à vida e à missão da comunidade, né? Então, queremos rezar pelos padres da nossa igreja e ouvindo a palavra de Deus no dia de hoje. Jesus, então, foram até Jesus alguns mestres da lei e fariseus, perguntaram: por que os teus discípulos não observam a tradição dos antigos, pois não lavam as mãos quando comem o pão? Jesus chamou a multidão para perto de si e disse: escutai e compreendei. Não é o que entra pela boca que torna um homem impuro, mas é o que sai da boca que torna um homem impuro. E aí Jesus, então, disse para os que o cercavam: sabeis que os fariseus ficaram escandalizados ao ouvir o que eu disse? E aí Jesus continuou: toda planta que não foi plantada por meu Pai será arrancada. Olha, essa palavra tão bonita, né, do dia de hoje, foram matar Jesus para criticá-lo porque os seus discípulos não observavam a lei dos antigos. E Jesus disse: bom, o que torna uma pessoa impura não é o que entra, como os antigos achavam, mas o que sai. É o que sai de dentro de nós que nos torna impuros. Pensando nisso, good vibes, good bênçãos, em nome do Pai, do Filho e do Espírito Santo. Amém.
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9: Bom início de tarde a todos. Vem aí o nosso Gazeta News.

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1: 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Tá no trânsito? Vá devagarzinho, tem bastante movimento pela Avenida Flores da Cunha, pontos tradicionais, pela Alferes Rodrigo, entre a Pedro Vargas e Alexandre Mota, tem o horário de movimento, bastante movimento ali na Venâncio Aires também, né? Movimentação intensa na região de acesso para a Avenida São Bento, então vá devagarzinho, tá? Tínhamos obras na direção a Passo Fundo, vamos ver se elas seguem. Ainda seguem, tá? Tem Parisiga. Na 285, entre Carazinho e Passo Fundo, segundo informação que a gente tem é obras. Então, muita atenção, tá? No trajeto entre Carazinho e Passo Fundo. Tem obras também entre Carazinho e Santo Antônio do Planalto. Tem informação de Parisiga também lá naquela região. Direção Santa Bárbara, Saldanha, tudo certinho. Direção Aija, Sarandi. O movimento é tranquilo também, um pouquinho de movimentação chegando a Sarandi. 142, nesse momento, também o movimento é tranquilo. Entre Tio Hugo e Soledade, temos obras de duplicação, tem Parisiga em alguns determinados pontos. Agora, uma hora de meio-dia, tem bastante movimento ali próximo à entrada de Mormaço. Então, direção Passo Fundo, direção Santo Antônio Planalto, tanto 285, 386, tem obras, vá com muita atenção. Daqui a pouquinho tem informações da previsão do tempo e os indicadores financeiros. Miley Cyrus, para a gente começar.

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1: Meio dia 18, mais 10 minutos para você mandar teu nome no 99183-6300 e concorrer a R$100 em vale-compras do Supermix Supermercados. Tempo nublado em Carazinho, sol na verdade é tímido agora, né? Dá umas aberturas de sol um pouquinho, mas elas já somem. Para não estar descartado alguma pancada rápida de chuva, porque tem um pouquinho de umidade e nuvens de chuva passando entre a região das Missões e indo em direção ao centro do estado. E pode se deslocar alguma outra nuvem aqui para a região e pode ter uma garoa ou outra pela parte da tarde. Mas o fim de tarde é de tempo firme e tempo seco, tá? A tarde máxima é de 22, estamos com 21 nesse momento. Para amanhã, o quadro é bem parecido, sol, muitas nuvens, podem ocorrer pancadas rápidas de chuvas. E amanhã, a probabilidade é de 5 a 10 milímetros e quinta, de 5 a 10 milímetros também. Maior probabilidade de chuva na quinta. Amanhã, mínima 17, máxima de 20. Quinta, mínima de 15, máxima de 25. Já na sexta, cai a temperatura. Mínima de 9, máxima de 13. Não tem previsão de chuva para sexta. Tempo nublado para sábado, mínima de 11, máxima de 17. E no domingo, mínima de 8 graus, com máxima de 15. E aí a gente tem sol predominando no domingo. Semana que vem, segunda a terça, previsão de tempo nublado com rápidas pancadas de chuvas e tempo não sobe muito, tá? A temperatura. Segunda, mínima de 8, máxima de 12. Terça, mínima de 6, máxima de 11 graus. Por enquanto é para a semana. Indicadores econômicos, o dólar comercial a 5,10 agora de manhã cedo, o euro comercial 5,88. A Ibovespa fechou agora, última cotação, meio de 12, alta 0,42%, 178.739 pontos. No mercado agrícola, agora de manhã cedo, tivemos a cotação que se manteve estável entre ontem e hoje. Milho saca 60 quilos, R$ 58,00. Soja, grão 60 quilos, R$ 124,50. Trigo, grão nacional, R$ 70,00. Informação do mercado agrícola também. Oi para o João Wilson da Silva, pessoal do bairro Camaquã, abraço. Oi aqui também para o Guilherme Bender, está participando. Maria Elisa dos Santos também está concorrendo aos R$100. Gide Jaques, lá de Almirante Tamandaré, também está participando do sorteio do Supermix. Nayara Loureiro também está participando. Oi para a Angelita Vargas, oi Angelita. E o recadinho aqui, ó, o pessoal que está na escuta almoçando na companhia de vocês, deixa eu ver aqui, ó.
2: Maior probabilidade.
1: Muito bem, o pessoal que está escutando mandou eu falando, tá bom. Ah, final de telefone 8996, tem que mandar o um nomezinho, não esqueçam, tá? Sem o nome a gente não consegue cadastrar. Oi para Ayrton Francisco Grebin também. Meio dia 21 em instantes, tem informações do Portal Gazeta.

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3: Rede 25. 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Daqui a pouquinho os últimos recados dos ouvintes. Abraço para a nossa ouvinte que agora mandou o nomezinho, né? Oi, Vanusa. Vanusa Zanetti também está participando. Valeu, querida. Abraço para você e para toda a família que está almoçando na escuta aqui da 92.9 FM. Meio-dia 25, Portal Gazeta volta às aulas. Ontem teve novo uniforme escolar da rede municipal. Mais de 4 mil peças foram entregues para os estudantes. Quer te fazer um convite no Portal Gazeta, no Instagram, no arroba Portal Gazeta RS, em entrevistas do dia de hoje, falando sobre o IBGE e também com a Márcia Manioto falando sobre ações de vacinação aqui no município de Carazinho. Tá lá no portal também. Outra notícia, uso excessivo de telas afeta atenção, memória e saúde mental. É um alerta do farmacêutico Mauro Mazzucchi. O farmacêutico alertou que cada vez mais pessoas que estão se queixando de falta de memória, muitas vezes, atenção, né? E se tem um alerta sobre o impacto do consumo excessivo de vídeos curtos e da comparação nas redes sociais. Essa matéria está no nosso portal gazeta670.com.br. Tem outras notícias por lá, como o setor de segurança pública, que daqui a pouquinho o Davi Pereira traz em detalhes. Falar em segurança pública, deixa eu trazer dois assuntos a nível de Brasil. É que a investigação, tem uma investigação da Polícia Federal que deu origem a uma nova fase da operação Sem Desconto. E está apontando a esposa do senador Everton Rocha, do PDT, a Simaia Rocha, que teria recebido mais de 11 milhões de empresas ligadas ao advogado Williams Tomás. E a Polícia Federal cumpriu agora de manhã cedo mandados de busca e apreensão contra familiares do parlamentar e contra o advogado, com autorização do ministro Alexandre André Mendonça, melhor dizendo, do STF. E a operação está relacionada a um esquema de fraude do INSS. Mais um capítulo aí da fraude do INSS envolvendo, né, pessoas ligadas à política. E falando em fraude do INSS, a polícia ainda deflagrou outras ações dessa nova fase de operação Sem Desconto, mirando o esquema nacional de descontos ilegais do INSS, e hoje mirou suspeitos de lavagem de dinheiro obtido de forma criminosa. E entre alvos, então, está o senador, a filha e duas irmãs, além da esposa do senador Everton Rocha e do vice-líder do governo no Senado, o advogado Willer Tomás. Então tá lá mais uma operação combatendo esquemas ilegais do INSS. Então tá lá. Outra informação é do ministro Dino, que está autorizando o terceiro inquérito sobre Lulinha após um pedido da Polícia Federal. Meio-dia 28, vamos à Central de Jornalismo, Davi Pereira, trazendo mais informações sobre segurança pública.
4: Olá, Thiago. Chegando informações de polícia aqui na programação. E a Brigada Militar de Carazinho prendeu na noite desta segunda-feira um homem pelos crimes de porte irregular de arma de fogo de uso permitido e receptação. A ação que foi realizada no bairro Brandina, em Carazinho, após informações de que o suspeito estaria transportando uma arma de fogo entre dois locais da cidade. Durante diligências, os policiais localizaram um homem caminhando em uma área de campo nas proximidades da Avenida Pátria, portando um saco plástico. Na abordagem, foi localizada uma espingarda calibre 28 municiada com dois cartuchos gachos intactos. Após consulta aos sistemas policiais, constatou-se que a arma possuía registro de furto. Foram apreendidos uma espingarda calibre 28, dois cartuchos calibre 28 intactos e um aparelho celular. Diante dos fatos, o homem recebeu voz de prisão e foi encaminhado ao Hospital de Clínicas de Carazinho para exame de lesões, posteriormente apresentado na Delegacia de Polícia Civil, onde foram adotadas as medidas legais cabíveis. E também na noite dessa segunda-feira, a Polícia Rodoviária Federal, em ação conjunta com a Polícia Civil e a Brigada Militar, prendeu três homens que transportavam diversos objetos metálicos com indícios de terem sido furtados de cemitérios. A abordagem ocorreu na BR-386 em Lajeado. Policiais que abordaram um Ford Fiesta emplacado em São Francisco de Paula e um Fiat Uno emplacado em Porto Alegre. Nos veículos foram encontrados placas de identificação de túmulos, cruzes, ornamentos de lápides, um sino metálico e ferramentas que podem ter sido utilizadas nos crimes. Segundo um dos abordados, os objetos teriam sido retirados de cemitérios da região de Seberi e seriam levados para São Leopoldo, onde seriam comercializados. Três homens possuíam antecedentes policiais, principalmente por furto e receptação. Dois deles também possuíam mandados de prisão temporária decorrentes de investigação relacionada a ocorrências semelhantes. Os presos, os veículos e os materiais apreendidos foram encaminhados à Polícia Civil para registro da ocorrência e demais procedimentos legais. São destaques de polícia aqui na programação. Até mais.
3: Muito obrigado, Davi Pereira, 12:30.
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3: Fechando as participações, Leonardo, que está nos acompanhando. Um abraço aqui também para o Ayrton Francisco Grebin, a Neuci Bugs. Oi para a Eliane. Um abraço para o seu Sérgio, que está pedindo música. Oi aqui para a Verani de Abreu, participando aqui do sorteio. E último recado, galera que está pedindo música também. Um abraço, deixa eu ver quem é. É o Jones. Oi, Jones. Depois, The One Direction, a gente volta informando quem levou R$100 do Super Mix Supermercado de hoje.

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2: 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E a hora certa, são 12:35.
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8h37, parabéns pelo final de telefone 4942, em nome de Gabriele. Levou aí os R$100 em compras lá do Supermix. Parabéns para a Gabriele, final de telefone 4942. O pessoal já está entrando em contato com você. Valeu! Daqui a pouquinho tem informações do esporte aqui na nossa programação. Girando as notícias. Pelo Brasil e pelo mundo também. Para você que está em casa, no teu carro, no teu trabalho. E hoje tem sorteio da Mega, né? Concurso 3.040 da Mega Sena. Pode pagar um prêmio hoje na faixa dos 135 milhões. Está estimado para hoje, quarta-feira. É. Rendimento bem acentuado, pois a Mega hoje, então, tem sorteio 135 milhões de reais. E a bolada pode render R$ 909.700 em apenas um mês na poupança comum. Mas o retorno dessa aplicação em modalidades mais rentáveis pode chegar a render R$ 1.200.000 reais se deixar o dinheiro rendendo. Por aproximadamente pelos 30 dias, numa LCI ou numa LCA, que é a letra de crédito imobiliário e a letra de crédito do agronegócio, mais ou menos, que paga até 98% do CDI. Então, tem aí, por exemplo, se você tiver, se alguém ganhar os 135 milhões de hoje na Mega Sena sozinho, se aplicar na LCI ou LCA, são R$ 1.283.775,22 em 30 dias, na data de hoje, 4 de agosto, para você retirar lá em 4 de setembro, tá? No CDB, pode render R$ 1.160.253. No Tesouro da Selic, R$ 1.137.000. Tesouro pré-fixado, hoje, estaria um rendimento de R$ 1.125.936. E no Tesouro, por exemplo, a poupança está rendendo mais do que o Tesouro do IPCA. Então, para você ter uma ideia da quantidade de dinheiro que é 135 milhões, se você fazer esse aporte em LCI ou LCA, R$ 1.283.000 por mês, sem mexer no teu capital. Você poderia gastar, digamos assim, R$ 1 milhão por mês e ainda fazer uma reaplicação de 200 mil, podendo gastar R$ 1 milhão por mês sem mexer no teu capital, né? É muito dinheiro. Tomara que muita gente ganhe nesse valor de hoje, né? 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Em instantes tem as informações do esporte.

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1: Vamos falar de esporte, Davi Pereira.
2: Olá, Thiago, estamos de volta por aqui com informações de esporte. Começo falando do Grêmio e o Wagner Leonardo pode estar nos últimos dias de tricolor. Zagueiro que perdeu espaço com Luiz Castro e alvo do Corinthians e deve ser negociado pela direção que segue em busca de um zagueiro de lado esquerdo e com condições de ser titular. Corinthians que fez uma consulta para ter Wagner Leonardo por empréstimo. A tentativa foi recusada pela direção do tricolor em um primeiro momento. Duas fontes do Grêmio afirmaram que o jogador está nos planos da comissão técnica e que seguirá em Porto Alegre. Por outro lado, no último domingo, Luiz Castro preferiu escalar o Wallace como titular. Jovem recém-chegado é destro e tem preferência em atuar pelo lado direito da zaga. Ou seja, foi uma espécie de improvisação ao invés de utilizar o canhoto Wagner Leonardo. Nos bastidores, uma negociação com o Corinthians não é descartada, embora o clube paulista esteja sob efeito de dois transfer bans. Clube paulista que mantém interesse no atleta que não atua 3 jogos no time gaúcho. E falando do Inter, que voltou a ser cobrado pelo Dansoman Wiss da Gana por valores em aberto da contratação do volante Benjamin. O clube africano afirma que há 4 parcelas em atraso referentes ao acordo firmado em 2025 e prepara uma ação na FIFA para cobrar a dívida. Benjamin, de 20 anos, foi adquirido pelo Inter, que se comprometeu a pagar 140 mil euros por 50% dos direitos econômicos, pagamento que foi dividido em 8 parcelas de 17.500 euros. Os ganeses alegam que apenas a primeira parcela, de abril de 2025, foi quitada. Os vencimentos de junho e outubro de 2025, fevereiro e junho de 2026 seguem pendentes conforme o clube africano. As demais parcelas ainda não venceram. De acordo com a imprensa, a dívida atual está em cerca de 70 mil euros. São destaques de esporte aqui no Gazeta News. Até mais.
1: Até mais. Muito obrigado, Davi. 12:45. Hoje tem Juventude da Copa do Brasil, né? Falar sobre a terceira força, digamos assim, futebol gaúcho. Mas tá melhor que a dupla Grenal, viu? É, tá na fase de classificação ali pra Série A de novo. Empatou fora de casa em 0-0 com o Atlético Mineiro e hoje joga 19:30 no Jacone. Boa sorte aos jaconeiros. E no extra-campo, a FIFA classificou nesta terça como, abre aspas, pura ficção, fecha aspas, uma notícia de que o presidente da entidade máxima do futebol, o Infantino, teria buscado apoio do presidente dos Estados Unidos, Donald Trump, após o fracasso.

críticas crescentes. A repercussão negativa se intensificou em torno do plano fracassado de Infantino de transferir os ativos comerciais da FIFA para uma nova empresa apoiada por investidores privados. A proposta da FIFA de captar 20 bilhões de reais, 4,2 bi em dólares, junto a investidores privados, por meio da venda da participação de cerca de 20% em uma entidade que gerencia competições, incluindo a Copa do Mundo, e isto teria fracassado. Meio-dia 47, daqui a pouquinho, os últimas informações pelo estado, pelo Brasil e pelo mundo.

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1: Meio-dia 51, temperatura de 21 graus. Seguindo com você aqui na programação. E olha, foi divulgado agora a lista dos carros mais vendidos no Brasil. Chamou a atenção que o Brasil tem, pela primeira vez, 3 carros elétricos entre os 10 mais vendidos no Brasil. O mercado está avançando, né? O segmento elétrico está fazendo

Tá ganhando o coração do brasileiro, né? Bom, os 10 carros mais vendidos do Brasil no mês passado, agora em julho, foram os seguintes. Primeiro veículo mais vendido foi a Fiat Strada. Segundo, Volkswagen Polo. Terceiro, Volkswagen Terra. Quarto, Chevrolet Onix. Quinto, Fiat Argo. Primeiro elétrico mais vendido. Sexta colocação para o BYD Dolphin Mini. Sétimo colocado, o Volkswagen T-Cross. Depois o BYD Dolphin. Na sequência, o Glee EX2. E ainda décimo, o Hyundai Creta. São os 10 carros mais vendidos. Dois veículos da BYD, o Glee. O Glee, né? Para os veículos desse mês. Então tá aí. Meio-dia 52, seguindo com você na programação para Monjoá. 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
1: Olá, sejam todos muito bem-vindos ao Velharia Primeira Edição, recordando o passado nas ondas da nossa 92.9 FM. Uma hora com 6 minutos, temperatura de 23 graus e a próxima hora a gente volta no tempo e resgata os maiores clássicos de todos os tempos. Pra começar, Titãs com Sonífera Ilha. Bom início de tarde.

Muito bem, começando nossa filharia, primeira edição, trazendo esse grande clássico lá de 1984, Sonífera Ilha com Titãs. 1:09, temperatura de 23 graus em Carazinho. Sejam todos muito bem-vindos, mais uma tarde começando. A gente tá junto por aqui nessa terça-feira, 4 de agosto de 2026. 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E é isso aí, gente. Muito obrigado pela companhia, pessoal que tá aí circulando pelas ruas da cidade, tá voltando pro trabalho, vai encarar a tarde. Você que tá em casa, você que tá no trabalho já, né? Tá na atividade aí, manda mensagem pra gente no 9836300. O WhatsApp aí pra gente atualizar as mensagens, manda teu pedido musical, que hoje tem muita música por aqui pra gente recordar o passado no Velharia. Pede teu clássico aí.

isso aí, sequência do nosso Velharia Primeira Edição. Shakira, Estou Aqui. Tivemos Inner Circle com Bad Boys, Papas da Língua, Ela Vai Passar. E a gente ouviu também Armandinho, Toca Uma Regueira aí. No clima desse início de tarde de terça-feira, as ondas da 92.9. É número 1 de Carazinho, temperatura de 24 graus aqui na cidade. Tempo parcialmente nublado. A previsão, a princípio, é de tempo seco aqui para nossa região. Daqui a pouquinho a gente vai trazer muita informação para você. 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Obrigado aí pela companhia, gente. Quem quiser pedir aquele clássico, só chamar no WhatsApp 983-6300. Chegando o Lulu Santos, assim caminha a humanidade.

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2: 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Agora são 13 horas com 32 minutos.
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Tina Turner com The Best aqui na programação. 13 horas com 37 minutos. Assim a gente segue o nosso Velharia recordando o passado com muita música boa. Tudo aquilo que marcou época dos anos 70 até o início dos anos 2000. Temperatura em Carazinho de 24 graus neste momento. Excelente início de tarde. Obrigado aí pela companhia e pela audiência. 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Amigos de Patas Pet Shop com o nosso Velharia até as 2 horas da tarde. Tá chegando ele, Cazuza, com Exagerado.

mais uma sequência de velharia. Tigres de Bengala com Elefante Branco, Engenheiros do Havaí, A Montanha. Também ouvimos Exagerado com Cazuza. Grandes clássicos aí da música nacional pra gente recordar. O Velharia, primeira edição, até as 2 horas da tarde. Últimos 10 minutinhos aí de programação e a gente segue junto aí, né? Ainda temos clássicos para recordar e lembrando que o Velharia volta às 18 horas em sua segunda edição. Nosso arquivo musical aqui da Gazeta, todos os dias de segunda a sexta-feira, com 2 edições. Primeira edição à 1 da tarde e segunda edição às 18 horas, ao vivo aqui na 92.9, a Rádio de Carazinho. Obrigado aí pela companhia e pela audiência. Quem quiser seguir participando, interagindo, só chamar no WhatsApp 918-36300. Pode seguir a gente lá no Insta também, @GazetaFMOficial. Agradecer você que tá ligado. Chamar, né, para ficar ligado e sintonizado também, conectado através das nossas plataformas digitais. Tem site, aplicativo, programação tá na Alexa. Você pode seguir no Instagram, @GazetaFMOficial. Tem o @PortalGazetaRS também, com os principais destaques de Carazinho e região. São muitas plataformas e muitas opções aí para você acompanhar a Gazeta. Então chega com a gente aí, como eu sempre falo, programação 24 horas por dia aqui. Programação especial, sempre preparada com muito carinho aí para você aproveitar com a gente. Seguimos, né, nessa terça-feira, hoje dia 4 de agosto de 2026, 10 minutos para as 14 horas. Vamos para a última sequência de músicas aí do nosso Velharia de hoje. Agradecendo aí todo mundo que tá ligado. Vamos seguindo agora com a Hathaway, com What Is Love.

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3: 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Vamos lá, né? Começando essa tarde de terça-feira, tá chegando Mistura Fina. Uma excelente tarde.
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3: Até as 5h30 da tarde, misturando os maiores sucessos da nossa programação. Sejam todos muito bem-vindos ao Mistura Fina. Começando os trabalhos hoje com Matheus e Cauã e Ana Castela, Ilusão de Ótica.
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0: maiores sucessos mundiais, Golden com Huntrix, aqui na programação da 92.9. A gente ouviu nesse bloco também Peggy Gill com It Goes Like. Tivemos Luísa Sons e Dilcinho com A Sina de Ofélia, Matheus Cauê e Ana Castela com Ilusão de Ótica. As primeiras aí do nosso Mistura Fina nessa tarde de terça-feira, hoje 4 de agosto de 2026. Excelente tarde aí pra você que tá acompanhando a gente, pessoal em casa trabalhando, você que circula também pelas ruas de Carazinho, pelas estradas aí da região. Chega junto aí, 92.9 tá o dia todo aí junto com você, trazendo essa programação ao vivo e, claro, interativa. Você pode mandar sua mensagem no WhatsApp 991836300. 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
0: Hora de trazer informação por aqui, os principais destaques dos portais de notícia. Tirando informações internacionais, Japão diz que precisa reforçar seu exército com urgência diante de intensa cooperação mútua entre Rússia, China e Coreia do Norte. O governo japonês adotou um senso de urgência e crise após novo relatório de segurança destacar ameaça crescente de vizinhos. Um dos focos das Forças Armadas é adquirir tecnologia de drones. Também Cuba restabelece energia 2 dias após apagão nacional. O sistema elétrico da ilha caribenha sofreu colapsos desde domingo, que dificultou trabalhos para ligar a rede de energia. Cuba, que vive uma crise energética que piorou após o governo Trump iniciar um bloqueio marítimo que limitou a chegada de petróleo no país. Também Marco Rubio espera que transições políticas na Venezuela leve meses e não anos. Também informação... Dino autoriza a terceira investigação sobre Lulinha, após pedido da Polícia Federal. Filho do presidente, que já é alvo de outros 2 inquéritos que apuram suspeitas de tráfico de influência, corrupção e possível favorecimento. Também a Operação Quimera, Comando Vermelho usa Country Club e pousada para lavar dinheiro. Também CNJ aprova fim da aposentadoria compulsória com pena máxima para juízes. No interior de São Paulo, o ator Marco Furlan é preso, acusado de estuprar menino autista de 5 anos. Destaques também aqui no estado do Rio Grande do Sul. Previsão de ciclone, órgão nacional aponta alta chance de inundação do Rio Uruguai na fronteira oeste. E também policial penal é indiciado por ajudar preso a fugir pela porta da frente de presídio. Nosso F5, a hora de atualizar aqui na programação da 92.9.
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0: Tem mais música chegando, a nova do Papas da Língua, Pura Ingratidão.

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2: 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Agora são 2h29.
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2:38, vamos lá, né? Junto com a gente, através do nosso Mistura Fina até as 5:30 da tarde, trazendo muita música boa pra você. A gente faz uma mistura, como o nome diz, né? Trazendo o melhor do sertanejo, do pagode, pop rock nacional, internacional, sucessos, novidades e tendências. De vez em quando aqueles clássicos também, as queridinhas da galera pra gente recordar. Então pede a tua aí no WhatsApp, 9183-6300. Agora são 2:38, a temperatura em Carazinho é de 24 graus, tarde parcialmente nublada. Daqui a pouquinho a gente vai trazer a previsão do tempo completa aqui na programação. Uma pequena possibilidade aí de garoa, de pancadas de chuva rápida aqui pela região, cerca de 1,5 milímetros. Pouco volume para essa terça-feira aqui em Carazinho. Tempo deve predominar seco. Máximas de hoje devem ser essas, de 24, 25 graus. Daqui a pouquinho mais detalhes aí da previsão do tempo. 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Os patrocinadores do nosso Mistura Fina até as 5:30 da tarde comigo, Davi Pereira, junto com você. Uma boa tarde, uma excelente semana para todos nós. Chegando o Grupo Carisma.

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1: Esse é o nosso vestiário Papo de Bola aqui na programação da Gazeta, falando do Grêmio. E reserva contra o Mirassol no último domingo, Wagner Leonardo pode estar nos últimos dias de tricolor. Zagueiro que perdeu espaço com Luiz Castro e é alvo do Corinthians e deve ser negociado pela direção, que segue em busca de um zagueiro de lado esquerdo com condições de ser titular. Corinthians que fez uma consulta para ter Wagner Leonardo por empréstimo. Tentativa foi recusada pela direção do Grêmio em primeiro momento. Duas fontes do tricolor procuradas pela imprensa afirmaram que o jogador está nos planos da comissão técnica e que seguirá em Porto Alegre. Por outro lado, no último domingo, Luiz Castro preferiu escalar Wallace como titular. Jovem recém-chegado é destro e tem preferência em atuar pelo lado direito da zaga, ou seja, uma espécie de improvisação ao invés de utilizar o canhoto Wagner Leonardo. Nos bastidores, uma negociação com Corinthians não é descartada, embora o clube paulista esteja sob efeito de dois transfer bans. A saída do defensor também passa pela busca do Grêmio por mais um jogador para atuar pelo lado esquerdo da zaga, direção que quer um atleta que chegue com status de titular para assumir a vaga que atualmente está com o experiente Kahneman. Essas foram informações do Grêmio. Daqui a pouco a gente volta com mais edições do Vestiário.
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2: Tá no ar o Cine Drops com uma dica para os fãs de Yellowstone. É a série Rancho Dutton, que continua a história de Beth Dutton e Rip Wheeler após os acontecimentos de Yellowstone. Agora, vivendo no Texas, o casal tenta recomeçar a vida em uma enorme fazenda ao lado do jovem Carter. Só que a tranquilidade dura pouco. Conflitos com fazendeiros rivais, suspeitas de sabotagem e novos desafios colocam novamente a família diante de decisões difíceis. Se você gostou de Yellowstone, essa sequência mantém o mesmo clima de drama, conflitos familiares e disputas por poder. É a série Rancho Dutton, que está disponível na Paramount. É a dica do nosso Cine Drops. Até a próxima.
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Só aí, bom demais, nosso Mistura Fina junto com você até às 5h30 da tarde, trazendo muita música, né? Todos os estilos e gostos musicais pra vocês. A gente ouviu Thiaguinho, Buquê de Flores, Ferrugem e Isa com Me Perdoa e o Quarto 67 com Guilherme Benuto e Luan Santana. Antes do intervalo ainda tivemos Epti com Rose e Bruno Mars, também Péssimo Negócio com Maneva e Juliette. Só aí, né? Super sequência de música aí pra você se descontrair, ficar de boas e curtir essa tarde parcialmente nublada de terça-feira junto com a Gazeta FM. A temperatura é de 24 graus aqui em Carazinho, para 3 horas com 13 minutos. Daqui a pouquinho a gente vai trazer mais informações com os destaques do portal Gazeta670.com.br. 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Você pode seguir participando aí com a nossa programação no 91836300. Mandar um abraço lá pra Fabrina, pediu música Swam do BTS, e a gente vai separar pra ouvir essa aqui na sequência. Uma das músicas mais tocadas do mundo atualmente, é sucesso e tá aqui na nossa programação. Uma excelente terça-feira.

É, o amor machuca demais. Vitor Clay, aqui na programação da 92.9, 3 horas e 20 minutos. A gente ouviu também Swam com BTS, a pedidos aí do nosso WhatsApp 98-36300. Pede a tua música também, que aqui a gente tem pra todo mundo. A temperatura em Canazinho é de 24 graus. 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Eu quero mandar um abraço aqui também pra Camila, que tá participando com a gente através do nosso WhatsApp. Ela pediu essa música aqui, ó, Grupo Chocolate com a Turma do Pagode. Alô, Virgínia! Mais um sucesso passando aqui na programação da Gazeta FM. Uma excelente tarde aí, uma boa terça.

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4: Boa tarde para você, boa tarde para quem se liga com a gente aqui na programação da Gazeta. Vamos trazendo o que destaque lá no Portal Gazeta nesta terça-feira. Legislativo aprova a convocação dos servidores da educação. O projeto entrou na pauta após ser avocado pelo presidente da Câmara. Encontro Beleiro, neste ano, vai debater integração entre soja e as abelhas. O homem é preso por porte ilegal de arma de fogo em Carazinho e receptação. A arma era furtada. Mauro Mazzucchi fala sobre o uso excessivo de telas que afetam a atenção, memória e a saúde mental. Foi o destaque de hoje do bate-papo com o farmacêutico Mauro Mazzucchi sobre saúde. E a matéria sobre o assunto você confere no Portal Gazeta. E o Departamento de Trânsito começa a fazer cotações para instalar pelo menos 10 lombadas eletrônicas no município de Carazinho. Flores da Cunha, Pátria e alguns bairros são pontos a serem colocados os equipamentos. São informações que você confere lá no Portal Gazeta. Eu sou Alessandro Tavares e volto em seguida com mais informações no Drops Gazeta News.
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2: 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Agora são 15 horas com 30 minutos. Uma boa tarde.
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é o Mistura Fina de volta aqui na programação. Israel Rodolfo, não, mas quase. Antes do intervalo tivemos Marshmello e Khalid com Numb. E as informações aí do portal Gazeta670.com.br, os principais destaques aqui de Carazinho, também da nossa região. 13h36, programação que segue por aqui também, junto com as Óticas Diniz, comemorou 2 anos aí, nesse comecinho de mês de agosto. 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Isso aí, gente. Vamos seguindo aí com o nosso Mistura Fina. Ainda segue parcialmente nublado aqui em Carazinho. O sol parece meio tímido entre nuvens. Temperatura agora de 24 graus, são as máximas de hoje. Previsão aí de algumas pancadas de chuva ainda, né? Chuva rápida, pontual, aquela garoa. Cerca de 1 milímetro é a previsão para hoje. Chuva que deve chegar com maior intensidade amanhã, quarta-feira. Cerca de 13, 14 milímetros. Tem algumas pancadas mais rápidas aí ao longo do dia. Um pouquinho mais de volume, né? Previsão também de sol entre nuvens, tempo nublado em alguns momentos e essas pancadas de chuva devem predominar na quarta e também na quinta-feira aqui na nossa região. Temperaturas que seguem bastante estáveis, máximas para amanhã também girando aí na casa de 21, 22 graus. Seguindo aí com a nossa programação, sempre com você, 24 horas por dia, aqui nas ondas da 92.9, a rádio de Carazinho, tá na Gazeta FM. Tá chegando Dolce com Anxiety. Obrigado pela audiência. Quem quiser mandar mensagem, pedir música, o WhatsApp tá liberado. Chama aí, 983-6300.

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1: Só aí mais uma sequência do nosso Mistura Fina, Gabriel Pensador, Lulu Santos, o cachimbo da fase. E a gente ouviu também Dolce com Anxiety. São 15 horas com 47 minutos, a energia positiva da tua tarde aqui nas ondas da 92.9 FM. 24 graus é a temperatura, agora são 15 horas com 47 minutos. Uma excelente tarde pra você. Só aí, terça-feira a gente tá junto aqui, ó, cultivando positividade e alto astral nas ondas do teu rádio. Participa aí, 983-6300.

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4: Mais uma edição do Vestiário chegando aqui trazendo informações do Internacional, que rebateu as manifestações sobre a arbitragem do primeiro jogo das oitavas de final da Copa do Brasil, feitas pelo Corinthians desde o domingo. O Clube Gaúcho que publicou uma nota, enquanto o presidente Alessandro Barcelos afirmou que o Inter não irá aceitar o que chamou de condicionamento da arbitragem. Barcelos reclamou de condicionamento do Corinthians à arbitragem feito desde o fim da vitória colorada. O executivo Marcelo Passi manifestou e disse que o árbitro Alex Gomes Stefano intimidou os jogadores do Timão no campo. Corinthians que solicitou os áudios do VAR para constatar esse fato citado pelos atletas. Stefano, na súmula, relatou protestos de 3 funcionários do Timão. O Inter que pediu para a CBF estar presente no jogo de volta nessa quinta-feira na Neoquímica Arena. O árbitro da partida será Felipe Fernandes de Lima. O presidente colorado também citou dificuldades históricas contra o Corinthians em referência ao brasileiro de 2005. Destaque para o Internacional, então, que citou histórico e reclama de condicionamento da arbitragem pelo Corinthians. Vestiário que volta a qualquer momento com mais edições por aqui.
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Isso aí, Atitude 67, vou te escrever um rap. A gente ouviu também David Guetta com Kid Cudi, com Memories. E claro, né, as informações aí de esporte com o nosso vestiário, papo de bola. A qualquer momento a gente volta aí com

mais destaques por aqui. 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Vamos de música? Daqui a pouquinho de volta aí com mais informações.

Isso aí, mais uma sequência de música, Marília Mendonça com a Cúmbia do Amor. Quero mandar um abração pra Marlise do bairro Oriental, que pediu Marília Mendonça e ofereceu lá pras meninas da Gaussmann Seguros. Obrigado aí, gente. Uma excelente tarde de terça-feira pra vocês. Muito obrigado pela companhia e pela audiência. Vamos pra um rápido intervalo, já de volta.

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0: Valeu.
1: De volta aqui no Mistura Fina, mais uma sequência. Flor com Jorge Matheus e Me Amo Me Larga. Simone Mendes com mais um sucesso aqui nas ondas da 92.9. 16 e 10, temperatura em Carazinho de 24 graus. A gente segue aqui junto com o Boticário. 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A gente vai seguindo por aqui porque está na hora do Momento Velharia. Bora resgatar um clássico na programação.
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1: O Momento Velharia de hoje volta lá para 1997 com a banda norte-americana Hanson, formada pelos irmãos Isaac Taylor e Zac Hanson. Lançada originalmente numa versão demo mais lenta em 96, essa música aqui foi repaginada pelos produtores do Dust Brothers e estourou globalmente como single principal do álbum de estreia em uma grande gravadora, Middle of Nowhere. M-Bop aqui na programação, mega hit mundial lá de 1997.

mais Natiruts Reggae Power aqui na programação. E o nosso momento velharia de hoje foi com Hanson, Man Bop, diretamente 1997, 4:18. E tem mais música chegando. É isso aí, o nosso Mistura Fina vai junto com você até às 5:30 da tarde. Tá chegando Kenya Grace com Strangers.

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0: Uma salva de palmas.
1: Isso aí, Bruno Denner com Gustavo Lima, Estado Civil, mais um sucesso aqui na Gazeta FM. 4h36, tá na hora de F5.
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1: A informação por aqui, trazendo os principais destaques dos portais de notícias, informações que marcam essa terça-feira. Tirando com informações internacionais, navio indiano afunda no Mar Vermelho após ataque vindo do Iêmen. 14 tripulantes foram resgatados e autoridades indianas condenaram o ataque em uma das principais rotas marítimas do mundo. Também Cuba restabelece energia 2 dias após apagão nacional. O sistema elétrico da ilha caribenha sofreu colapsos desde domingo. Ainda informação... CNJ aprova fim da aposentadoria compulsória como pena máxima para juízes. Demissão passa a ser uma das sanções possíveis. Medida vale para ministros do STJ e magistrados dos tribunais de justiça do país.

0: Também Dino autoriza a terceira investigação sobre Lulinha após pedido da Polícia Federal. E Moraes aciona a PGR sobre proibição de visitas de Flávio a Bolsonaro. Em Itaquaquecetuba, incêndio de grandes proporções atinge a indústria química na Grande São Paulo. Também Estados Unidos anunciam exercícios militares com o Brasil e falam em eliminar ameaças. Destaque também aqui no estado. Previsão de ciclone, órgão nacional aponta alta chance de inundação do rio Uruguai na fronteira oeste. Policial penal é indiciado por ajudar preso a fugir pela porta da frente de presídio. Também Porto Alegre começa a demolição de 70 casas em área atingida pelas enchentes, o dique do Arroio Areia. São informações do nosso F5 aqui na programação.
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Muito obrigado aí pela companhia e pela audiência, a gente vai entrando aí na última meia hora do nosso Mistura Fina de hoje, terça-feira, 4 de agosto, temperatura em Carazinho, ainda na casa de 24 graus, as máximas de hoje, sol aparece, algumas nuvens no céu, a princípio aí o tempo deve predominar seco aí nessa terça-feira, chuva que deve chegar com maior intensidade já amanhã, cerca de 13, 14 milímetros aqui pra nossa região. Daqui a pouquinho mais detalhes aí pra você, fica ligado, né, junto com você, a Gazeta FM, todos os dias, né? 24 horas. Daqui a pouquinho tem o Sequência Fina, trazendo as mais pedidas e tocadas da programação. E depois a gente tem o Velharia, segunda edição, às 18 horas, com o Thiago Borges. Chegando o Erins com o Malcolm Todd. Mais um sucesso na programação.

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Cleiton Romares e Neto Cristiano, Não Namora. Mais um sucesso aí na programação. Agora são 17 horas com 4 minutos, a temperatura é de 23 graus em Carazinho e a gente vai seguindo aí com Mistura Fina, a melhor mistura do teu rádio, no oferecimento de Beer Site. 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E a gente segue aí com você até às 5h30, né? Última meia horinha aí de programação, tem muita música ainda pra rolar e depois às 5h30 a gente tem o Sequência Fina, a hora do Rush, teu fim de tarde aí com música boa aqui na Gazeta FM. 18 horas a gente tem o Velharia pra resgatar os grandes clássicos do passado. Fica ligado e já vai pedindo tua música, 9183-6300.

Jacket com Painted Town Red. Aqui na programação também tivemos Golden Hour com Gabriel Elias. Agora são 17 horas e 12 minutos. A gente segue aí com o nosso Mistura Fina. Temperatura de 23 graus.

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Bruno e Marrone, Parede de Vidro, aqui na programação. São as últimas do nosso Mistura Fina. Muito obrigado aí pela companhia e pela audiência, gente. Eu volto às 19 horas com o Play no Hit. Na sequência, o Thiago Borges chega com o Sequência Fina. Até mais!

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2: 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São 5h32.
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8: Excelente fim de tarde a todos, está começando... nosso Sequência Fina. Então, voluminho aí no rádio e bora aproveitar 6 mais do dia.
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10: Boa tarde, Thiago Borges.
8: Boa tarde, bem-vindos, bem-vindas a mais um Sequência Fina da sua Gazeta FM 92.9. Estamos iniciando o seu fim de tarde de 22 graus, sol entre nuvens aqui nos altos do bairro Boa Vista e a gente está com você às 6 mais do dia. Muita gente já bateu ponto, voltando para casa, indo para academia, indo para fazer as comprinhas aí do fim de tarde, padaria e tudo mais, pegando busão. Ou se você ainda tá no trampo, me solidarizo com você. A gente vai junto então até às 7 horas da noite, eu pelo menos vou até às 7, né? Daqui a pouquinho tem Ovelharia na sua segunda edição, com muita música boa. Mas claro, fala em música boa, a gente vai apresentar as 6 mais do dia. Então, voluminho, pra gente aproveitar. Falar em trânsito, deixa eu dar aquela espiadinha, bom demais, e a gente dá uma espiadinha, alertar você do trânsito. Movimento bastante grande pela Avenida Flores da Cunha, tá? Flores da Cunha desde aqui, ó, próxima delegacia, estação 599. Aperta também ali pela Alferes Rodrigo, nesse momento tem bastante movimentação na Pedro Vargas, também lá na região de acesso da Pátria para Alferes Rodrigo. Cruzamentos como, por exemplo, a Pedro Vargas, Alexandre da Mota, tem bastante movimento agora na região ali da rua Carlos Barbosa, tá? Ingressando ali pela região da Venâncio Aires. Próximo também à região do Bigode do Prefeito, tá? Tanto ida quanto na vinda. Na região do acesso para a rua Eurico Araújo, tá? Supermercados ali, a região da Borghetti, também tem bastante movimento. Vamos ver como é que tá a região em direção a Passo Fundo? Para você que tá indo em direção a Passo Fundo, vamos dar uma espiadinha. Seguem obras de Parisiga ali, ó. Tem um Parisiga que segue na região ali próximo à BH, tá? Então, atenção para você que vai a Passo Fundo. Tem obras de novo, segue desde mais cedo, né? Desde mais cedo. 142 agora tem aquele movimento de normal, né? De acesso pela RS 142. E também tem as obras de duplicação na região entre de Hugo e Soledade. Principalmente já depois de Soledade, depois de Hugo, melhor dizendo, em direção à Soledade, já dá uma travadinha. Então tenha bastante paciência. Mas hoje o nosso WhatsApp premiado tava esquecendo, gente. Meu Deus! WhatsApp premiado. Não posso esquecer, mas de jeito nenhum, afinal de contas, hoje temos o sorteio de uma cortesia, duas horinhas para você namorar por conta da Gazeta FM no Paradiso Motel. 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Os novos eternos namorados, mandam teu nomezinho aqui no 991836300, cortesia de duas horas pra você lá do Paradiso Motel.
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8: Kleber e Cauã.

0: Mil adjetivos.
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0: Marvila, Ayla, Mandalim com Night Shortinho Desencana. E ainda a gente começou às 6+ com Kleber e Cauã. Mil adjetivos aqui na programação das 6+, sequência fina. Valendo hoje, presente pra você lá do Motel Paradiso. 2 horinhas pra você namorar, beleza? Boa tarde, 142, fluxo pesado entre Não Me Toque, Carazinho, Josias. Salve, Josias. Valeu, meu irmão. Muito obrigado por informar aí. Na hora que tá na 142, vai devagarzinho, bastante movimento. Salve pro Márcio Alves, também tá participando aqui do sorteio do Paradiso Motel. Abraço, valeu, um abração, Márcio. Boa noite, boa tarde e noite, né? Participar do sorteio, boa semana pra vocês. E a Gisele, oi, Gisele. Boa semaninha, boa terça-feira, boa sorte no sorteio. Boa tarde, participar da cortesia, para aproveitar com o meu love, hein? Sempre na escuta, beijos da Thaís. Oi, Thaís, beijo para você. Salve para a galera que tá curtindo a programação. Boa tarde, participar da cortesia. Depois só com um Queen aí no Velharia. É o Diogo, salve Diogo. Muito obrigado pela companhia, valeu meu bruxo. Claro que sim. Vamos abrir aí o Velharia daqui a pouquinho com o Queen, hein? Queen, Velharia, tudo combina, né? Boa tarde, participar do sorteio, a Bruna Schmidt. Oi, Bruna. E aí, também tá querendo concorrer uma cortesia, 2 horas pra você pegar teu mozão, fazer aquele Vale Night, né? Já, quem ganhar já diz aí, ou se você participar, diz, ó, tô concorrendo lá na Gazeta, se ganhar, vovô, vovó, é uma noite aí que fiquem com os pimpolhos, tá? Vamos nessa, então manda 991-83-6300.
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0: Quarta colocada, BTS.

0: Corpo e Alma, Nos Bailão e BTS com Swain. 7 minutos para 6 horas da tarde. Boa tarde, abraço para a galera da RN Mobile, que está aí conectada na programação, concorrendo à cortesia do Paradiso Motel. Marcos, Egon, Gregolin, Alan, salve turma, muito obrigado pela companhia. Oi, participando do sorteio, abraço e boa semana, Rafaela, oi Rafa. Abraço e boa semaninha para todo mundo que está curtindo a programação. Recapitulando, hoje nós temos cortesia, 2 horinhas para você namorar por conta da Gazeta FM, lá no Paradiso Motel. 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Hã? Hã?
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0: Top 2. E o pódio é fechado com a segunda colocada, Gustavo Lima. E a primeirinha, Diego e Vitor Hugo com Tubarões. Daqui a pouquinho volto no Velharia. Salve Magno Nunes, participando aqui do sorteio. Que nem

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1: E com uma frota de 48.875 veículos emplacados em Carazinho, o município está providenciando a instalação de lombadas eletrônicas na cidade. O Departamento Municipal de Trânsito começou a fazer levantamentos e orçamento para a instalação de pelo menos 10 equipamentos. A ideia é instalar essas lombadas eletrônicas entre o final deste ano e o começo de 2027. Flores da Cunha, Avenida Pátria e alguns bairros serão os pontos de colocação. De acordo com a diretora do departamento, o município, através da Secretaria de Desenvolvimento, passa a qual departamento é vinculado, está verificando a melhor forma de contratação, se aluguel dos equipamentos ou a compra das máquinas. O departamento também anunciou que estará instalando 200 novas placas de trânsito devidamente regulamentadas e também vai fazer a instalação de uma nova sinaleira de trânsito na Mauá com a Pedro Vargas, substituindo a que existe no local, que é uma das mais antigas da cidade. Ela explicou também que não há como se fazer uma onda verde em Carazinho em virtude dos modelos de equipamentos, já que os 14 pontos e sinaleiras na cidade tem pelo menos 5 modelos diferentes, o que dificulta qualquer tentativa de sincronia. Este é o Drops Gazeta News e a gente volta em seguida com mais atualizações para você.
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3: No ar, o Cine Drops com o retorno do herói mais querido da Marvel. Em Homem-Aranha, Um Novo Dia, Peter Parker tenta reconstruir a própria vida depois que ninguém mais se lembra de quem ele é. Vivendo sozinho em Nova York, ele assume de vez o papel de herói da vizinhança. Mas uma nova onda de crimes e estranhas mudanças em seu próprio corpo fazem Peter enfrentar desafios ainda maiores, marcando o início de uma nova fase no universo cinematográfico da Marvel. Com Tom Holland de volta ao papel principal, filme mistura ação, emoção e muita aventura. Homem-Aranha, Um Novo Dia está em cartaz nos cinemas. É a dica do nosso Cine Drops. Até mais.
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0: Uma excelente viagem, então, ó. Se você... é importante pegar seu assento. Se você vai na janela ou no corredor, o importante é estar com o cinto afivelado para curtir as velhinhas vitaminadas aqui da sua Gazeta FM 92.9. No trânsito, falar em trânsito, né? Seguem as obras de duplicação. Poxa vida, vou te contar, hein? Que tendel que tá na região de Passo. Ó, por gentileza, se tá indo aí pela 285 nesse exato momento, fazendo o trajeto Carazinho para o assunto, conta para mim como é que tá o trânsito aí. Porque eu tô olhando as imagens de satélite, cara, tá trancado. Para você ter uma ideia, para quem tá, conhece a estrada de Passo Fundo, sabe aquelas três pistas, sabe o tobogã que eu tô vendo aqui, ó? Tu passou o tobogã, tá? Aquelas três pistas, fez a curva à esquerda, tá tudo parado. E daí vai destrancar depois do aeroclube, lá da entrada do aeroclube. É isso mesmo, galera. Tem muito congestionamento, olha, são pelo menos aí uns... não quero exagerar, mas é uns 10 quilômetros aí de estrada parada. Se você tá no trânsito aí entre Carazinho e Passo Fundo, conta pra mim. Aqui no 99183-6300, até é importante pra atualizar a galera e deixar a turminha que tá no trânsito bem informada. Tem muita gente indo a Passo Fundo agora nesse momento, né? Aula e tudo mais, indo pra faculdade, tanto de ônibus quanto de carro. Então pode pegar um trânsito um pouquinho mais pesado, tá bom? Seguinte, começando o Velharia na sua segunda edição no oferecimento Óticas Diniz, 2 anos de Óticas Diniz. 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E hoje tá valendo aqui o nosso WhatsApp premiado, segue com você. Então, vinhetinha, aquela produção que eu gosto e todo mundo gosta e todo mundo vai aproveitar.
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0: Duas horas de cortesia do Paradiso Motel, é pra você namorar bastante, que nem diz o Murilo, hein? Ah, duas horinhas. E aí, Murilo, boa tarde, boa noite já, né? Fala, meu irmão, ó, eu sempre digo pra galera, né? É duas horinhas de cortesia. Não é duas, é duas horas, é bastante é bastante tempo. Por isso, leva um dominó, um truco, né? Pede-se, joga truque, né? Vamos junto. Boa tarde pra Grace, que também tá curtindo a programação. Valeu, Grace. Boa tarde, participar da cortesia do Paradiso. Deixa eu ver aqui o Gustavo. Salve, Gustavo. Muito obrigado pela audiência. Oi, boa noite. Tá bem devagar a pista Passo Fundo, Carazinho. O pessoal mandou aqui pra gente até uma foto. Muito obrigado, é nosso ouvinte por aqui, deixa eu ver, a Rosane. Oi, Rosane! Muito obrigado pela informação, viu, queridona? Bom trânsito pra você, devagarzinho, ó. Se você tá no trânsito, vamos fazer o seguinte, viu, Rô? Respira e vamos curtir essa paisagem de fim de tarde. Com voluminho alto, o trânsito tá devagarzinho, então abre os vidros aí pra todo mundo ouvir a 92.9 FM e vamos dar volume nesse Queen pra todo mundo.

As primeirinhas de hoje aqui no Velharia, rolando por aqui um Aqua. Mas é um problema técnico no Gala, né? Som da Gala. E começamos com Queen, I Kind of Magic. Pra gente começar muito bem o seu Velharia. Segunda edição, hein? Bom demais. Ó, abraço aí pra galera que tá na escuta, levando a gente de carona pela 285. Diz a nossa ouvinte aqui, ó. Devagar, mas sempre na escuta, né? Tá certo. Bora aproveitar, curtir a programação, vamos curtir esse caminho. Afinal de contas, tá bem acompanhado, viu? Abraço pra galera que tá na 285, tá devagarzinho, a Rosane e toda a galera. Abraço pra vocês, viu? 285 a gente observa por aqui. Trânsito bem parado, né? Entre Carazinho e Passo Fundo. Acredito que são obras, né? Acredito que são obras aí que estão acontecendo. Porque eu vou te contar, hein? Quem pegou a estrada aí de Carazinho e Passo Fundo nos últimos dias, uma buraqueira que eu... Ah, tem que tomar cuidado, né? Esperamos que seja aí algumas ações de melhorias, tapa o buraco e ações aí para melhorar a via da 285. Para você que está na 285 entre Carazinho e Santa Bárbara do Sul, o movimento já é mais tranquilo para aquela região das Missões. Inclusive, para você que mora ali na região do bairro Santa Terezinha, saída ali pela região do bairro Conceição, tem uns dias e entra em funcionamento redutores de velocidade, que serão colocados no acesso para a rua Senador Salgado Filho, com também a rua ali, rua Pedro João da Silva, aquela região, né? Então, tem uns dias sem limitadores de velocidade por aquela região também. Bom, excelente fim de tarde. E aí, bora concorrer uma cortesia do Paradiso Motel? Duas horinhas. Boa tarde. Boa noite, né? Boa tarde e noite. Pra Tati Weber, que tá participando. Oi, Tati. Oi, pra Raquel, participando aqui do sorteio, pedindo música do Bon Jovi. Beijos, Raquel. Excelente tarde e noite pra galera. Valeu, Raquel. Israel também tá concorrendo a cortesia. Bom fim de tarde. Valeu, Israel. Abraço, meu irmão. Tudo de bom. 991836300. E aí, quer concorrer a essa cortesia? Vem comigo. Cortesia do Paradiso Motel, duas horinhas. Morshiba. Esse som aqui é puro anos 90, hein? Don't you know that Rome wasn't built in a day? Hey, hey, hey. Que baita música! Daqui a pouquinho tem muito mais.

John Bon Jovi com I Be Three For You, aqui na programação do Velharia. E ainda a gente começou aí com Morshiba, Rome West, Hidden Day. E ainda, você dá tempo, claro que dá, né? De concorrer à cortesia do Paradiso Motel. Bom início de noite, 6h28, de carona com você, bom demais, em casa, no teu carro. Galera que já tá tomando uma coisinha. Opa, tudo certo? Querendo concorrer à cortesia, curtindo a programação, abraços. Ora, não esqueçam de mandar o um nomezinho, por gentileza, galera. Manda nome, tá? Manda nomezinho pra concorrer. Boa tarde, tudo certo? Querendo pedir aí um Enjoy, Enjoy the Silence do Depeche Mode e participar da cortesia pra fazer um agrado pra nega véia. Ô, a galera tá abrindo os trabalhos, hein, Matheus? Mas que beleza! Boa inveja tua, uma invejinha boa, hein? Ó, faça que nem o Matheus, tá de carona. Né, Matheus? Abraço, meu irmão! Tudo de bom aí? Galera que tá tomando uma coisinha em casa ou pós-trabalho. É uma excelente tarde pra todo mundo. Salve, Matheus! Tá concorrendo o sorteio. Quem mais? Quem mais? Ah, deixa eu puxar o som aqui, ó. Depeche Mode. Pra gente rolar aqui. Valeu! Quem mais? Quem mais tá participando por aqui? Boa noite! Participar da cortesia. Sempre sintonizado, é o Anderson. Valeu, Anderson. Abraço, meu irmão. Bom início de noite. Salve! Opa, que beleza! Salve, turma aí da Carazinho Veículos. Temos um campeão da competição do Carazinho Veículos. Isso é o Márcio Mader. Salve, Márcio. Parabéns, meu irmão. A galera mandou aí até um... hoje um... dizendo que o Márcio ia participar de uma competição, né? Que beleza. Parabéns, hein, Márcio. Abraço, pessoal, aí da competição da Carazinho Veículos. Parabéns, meus queridos. Tudo de bom aí pra vocês. Diego também tá participando. Valeu, Diego. Muito obrigado. Boa noite pra Emanuele, indo pra casa ligadinha na rádio, querendo participar do sorteio da cortesia. Valeu, Emanuele. Muito obrigado pela companhia. E muita gente tá indo pra casa, né? Curtindo no carro, entrando aí no super, na padaria. Então, ó, vamos que vamos. Aproveite muito bem a tua noite. Pra galera que tá tomando uma coisinha na terça-feira, Depeche Mode com Enjoy the Silence. E daqui a pouquinho a gente volta.

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5: Estamos de volta, 6h37. Bom início de noite para todo mundo que tá aí curtindo a programação da Vibe Boa. E aí, bora concorrer a 2 horas de cortesia do Paradiso Motel? Chega mais, porque ó, das novinhas que a gente tocou durante a tarde e agora tá na vez das velhinhas pra gente curtir. Tocamos muito pop rock aí no primeiro bloquinho das internacionais. Boa tarde, participar da cortesia. Ó, os pedidos são legais aí, tô escutando top a programação, valeu Jorge. Vamos fazer o seguinte, deixa eu destoar um pouquinho do primeiro bloco, trazer uma dobradinha do Chitãozinho Chororó com o Leonardo, pra galera que já tá tomando uma coisinha.

com Peter Frampton. E ainda no Sertanejinha Dobradinha, do Chitãozinho e Chororó com Leonardo. 15 minutos para 7 horas da noite. Últimos recados da galera no 991-13-6300. Vamos fazer o seguinte, mais 5 minutos, tá? Mais 5 minutos para você cadastrar e concorrer a uma cortesia de 2 horas no Paradiso Motel para você aproveitar 2 horinhas. Pode ir amanhã já, pode ir na quarta, pode ir na quinta, exceto na sexta e no sábado. Ah, Thiago, não consigo. Não tem problema. Ela vale uma semana, tá? Te organiza até para a semana que vem para organizar a tua agenda, fazer o Vale Night com o teu mozão. Temperatura de 20, vamos ver aqui quanto é que tá a temperatura nos altos do bairro Boa Vista, 20 graus, né? 20 graus, previsão de tempo firme, tempo seco hoje à noite, previsão de instabilidades para amanhã em forma de pancadas rápidas, ao exemplo que a gente teve hoje, amanhã mínima de 15, máxima de 22 e quinta-feira tem o maior volume de chuva, amanhã pode chover 5 milímetros, mas na quinta pode chegar até 10 milímetros, mínima de 12, máxima de 23, sexta de tempo firme, com cai um pouquinho a temperatura, 8, 9 graus, aí sábado e domingo cai ainda a temperatura, 8, 9 graus mínima, chega a 18 no sábado. Sábado 15 no domingo, sábado tem chuva, domingo tem tempo firme. Beleza? Rapidinho, 991-83-6300. Boa noite, participar do sorteio. Toca Onde Você Mora, do Cidade Negra. Sandra, oi Sandra. Pô, baita pedido, hein? Onde Você Mora, do Cidade Negra. Vamos rolar esse som aqui, bom demais. Valeu, Sandra, excelente noite para a galera que está curtindo a programação aqui da Gazeta FM. Quem mais? Oi, participar do sorteio, Adriana. Oi, Adriana. Boa noite para você. Oi para a Lizy, concorrendo à cortesia também. Valeu, Lizy. Rolamos um Bom Jovem antes e depois eu rolo mais uma do Bom Jovem para a gente fechar aqui a programação. Então vamos fazer o seguinte, enquanto a gente roda Cidade Negra, últimos minutinhos para você concorrer a essa cortesia de 2 horas do Paradiso Motel.

Cidade Negra, onde você mora. 9 minutos para 7 horas da noite, temperatura de 20 graus. Vamos nessa, vamos ver quem se deu bem aqui, produção, por gentileza. Final de telefone 3696. Alô, Matheus! Parabéns aí, Matheus! Ganhou uma cortesia de 2 horas do Paradiso Motel. Vale pra semana, menos a sexta, sábado, tá? Agenda com eles, pode ser de semana que vem, não tem problema. Vai deixar autorizado no teu nome. Valeu, chama lá a turma do saque do Paradiso Motéis. Valeu, Matheus, muito obrigado aí pela companhia de todo mundo. Bom demais aí, ovelharia excepcional de hoje. 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
1: E o IBGE começou nesta terça-feira a Pesquisa Nacional de Saúde, a chamada PNS. Na agência de Carazinho serão visitados imóveis de Carazinho, Sarandi e Nametoque. São cerca de 60 domicílios, porém, as entrevistas são longas, duram entre 1h30 a 2 horas, dependendo do perfil da família. De acordo com o chefe da agência do IBGE de Carazinho, Daniel dos Santos, serão pelo menos 60 domicílios a serem visitados, selecionados de forma aleatória pelo sistema, sendo feitas perguntas sobre a saúde das pessoas que compõem aquela residência. Haverá um sorteio também para que um dos familiares, que seja maior de 15 anos, numa segunda parte, responda um questionário mais amplo, com perguntas pontuais sobre consumo de álcool, tabagismo, doenças, estilo de vida e outras questões. Os agentes do IBGE para fazer a tal pesquisa serão devidamente identificados com crachás e coletes do IBGE. No caso da segunda etapa da pesquisa, se o sorteado para responder às perguntas for homem, será entrevistado por um entrevistador do IBGE do sexo masculino, se for mulher, por uma entrevistadora do sexo feminino. E nesse caso, deve haver o agendamento, porque a agência do IBGE de Carazinho não conta com colaboradoras do sexo feminino e que viria de Passo Fundo para atender a demanda local. A previsão é de concluir a primeira parte da pesquisa até o final desse mês e a segunda etapa da pesquisa, com a entrevista pontual, entre outubro e novembro. O resultado deve ser publicado pelo órgão em 2027. A entrevista completa sobre a pesquisa que o IBGE começou a desenvolver também em Carazinho hoje, você confere lá no Portal Gazeta. Eu sou Alessandro Tavares e volto em seguida com mais informações do Drops Gazeta News.
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10: É isso aí, boa noite! Estamos de volta aqui na programação da Gazeta FM, agora trazendo o nosso Play no Hit, a hora dos maiores hits do Brasil e também do mundo. Uma seleção especial aí pra toda a galera nessa terça-feira e a gente vai seguindo aí com muita música boa até as 8 horas da noite. Se liga aí, segue pra primeira sequência de som.

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É isso aí, esse é o Play no Hit, segue conectando você aqui na Rádio Gazeta 92.9 FM, a número 1 de Carazinho. Bora curtir aí a nossa programação através do rádio, site, aplicativo, interage com a gente também, ouve lá na Alexa e chega com a gente aí, né? Até as 8 horas da noite, trazendo muita música boa pra Carazinho e pra toda a nossa região. Uma boa noite e uma excelente terça-feira pra você.

0: 19h31.
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1: Claro, Cine Drops com uma das séries mais emocionantes da televisão, This Is Us, que acompanha a história da família Pearson ao longo de várias décadas, alternando passado e presente para mostrar como cada escolha moldou a vida dos personagens. Tudo começa com Jack e Rebecca, um casal que decide adotar um bebê após uma grande perda. A partir daí, acompanhamos os desafios, as alegrias e os momentos marcantes da vida dos chamados Três Grandes. Com atuações emocionantes e histórias que falam sobre família, amor e superação, This Is Us conquistou milhões de fãs ao redor do mundo. As 6 temporadas estão disponíveis no Disney Plus e também na Prime Video. É a série This Is Us, a dica do nosso Cine Drops. Até mais!
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1: A tua noite fica muito melhor aqui com a nossa Gazeta 92.9 FM, com muita música, os grandes sucessos que estão dominando as paradas. É o Play no Hit, de segunda a sexta-feira, junto com você. Eu sou Davi Pereira e seguimos juntos aí, trazendo mais uma sequência de música. Daqui a pouquinho voltamos para conversar mais um pouquinho aqui na programação. Pode mandar tua mensagem, pode interagir também através lá do nosso Instagram, @GazetaFMOficial. Vamos lá!

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É isso aí, esse é o Play no Hit, segue conectando você aqui na Rádio Gazeta 92.9 FM, a número 1 de Carazinho. Bora curtir aí a nossa programação através do rádio, site, aplicativo, interage com a gente também, ouve lá na Alexa e chega com a gente aí, né? Até as 8 horas da noite, trazendo muita música boa pra Carazinho e pra toda a nossa região. Uma boa noite e uma excelente terça-feira pra você.

isso aí, pessoal. Valeu pela companhia. Obrigado pela audiência de todos, Carazinho, toda a região ligados junto com a Gazeta FM. E o Play no Hit volta amanhã, né? Trazendo mais sucesso pra tua noite, sempre com os grandes sucessos e hits que estão bombando aí em todas as paradas. Continua ligado aí na programação. Daqui a pouquinho tem Gazeta Night e a Voz do Brasil. Fechou? Fiquem todos bem e até a próxima.

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1: Agosto, Lulás terá ações de prevenção no centro de Carazinho. Carazinho tem, em média, 50 boletins de ocorrência registrado por mês de violência contra a mulher, conforme o CRAM, que já atende, neste ano, 114 mulheres. O mês de agosto é dedicado ao chamado Agosto Lilás, de campanha nacional de conscientização que visa prevenir e combater a violência doméstica e familiar contra a mulher. A iniciativa acontece em agosto, pois é o mês de aniversário da Lei Maria da Penha, sancionada em 7 de agosto de 2006. Carazinho tem um Centro de Referência de Atendimento à Mulher, um CRAM, que só neste ano já atendeu a 114 mulheres. Para marcar a data, durante o mês, será feita ações de conscientização. Em Carazinho, haverá ações de conscientização no próximo dia 19, das 10 da manhã às 4 horas da tarde, junto à Praça Albino Hillebrandt. Este é o Drops Gazeta News e a gente volta em seguida com mais atualizações para você.
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3: 20 horas e 3 minutos.
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1: 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Boa noite, 20 horas e 35 minutos.

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0: Está no ar a Voz do Brasil. As notícias do governo federal que movimentaram o país no dia de hoje.
1: Olá, boa noite.
2: Boa noite para você que nos acompanha em todo o país.
1: Terça-feira, 4 de agosto de 2026.
2: Vamos aos destaques do dia.
1: Saúde mental e BETS.
2: SUS vai oferecer 100 mil teleatendimentos por mês a pessoas com dificuldades relacionadas a jogos e apostas. Thaís de Araújo.
3: O serviço funciona como porta de entrada para a rede de atenção psicossocial e disponibiliza orientação, acompanhamento profissional e apoio também aos familiares.
1: E a propaganda e publicidade de BETS deve trazer alertas ao consumidor.
2: Quem conversa com a gente sobre isso é a secretária de Prêmios e Apostas do Ministério da Fazenda, Daniele Correia.
4: Você tem aposta não é investimento. A outra é apostar pode causar dependência. E uma questão de que apostar faz você perder dinheiro. Então é justamente nessa perspectiva. Seja da saúde mental, seja da saúde financeira.
1: Crimes no ambiente digital.
2: Operações identificam grupos envolvidos em crime de ódio e incentivo à violência. Márcia Fernandes.
5: O Laboratório de Operações Cibernéticas atuou na análise de evidências digitais e na articulação entre as forças de segurança envolvidas.